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1: Nada dessa cica de mal.
2: 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Também para o Brasil e o mundo, pelo link www.fratev.org.br. É isso aí, pessoal. Como sempre, aquela satisfação gigante pela audiência de todos vocês. Esse foi o nosso terceiro ato de programa dedicado ao blues. Começamos com Joey Louis Walker, com uma belíssima versão blues de uma canção dos Beatles, uma clássica canção dos Beatles, para assim dizer, do George Harrison, inclusive, composição, While My Guitar Gently Weeps. Posteriormente, Eric Clapton com River of Tears, belíssima canção também, blues chorado, com umas harmonias excepcionais. Tivemos também Alvin Lee, Lost in Love, Doug McClough com SRV, for Steve Ray Vaughan, e fechando com John Langer, Lie to Me. É isso aí, bloquinho de blues, espero que todos vocês tenham curtido. 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Vamos que vamos, caminhando então para o quarto, infelizmente o último ato do programa. Convido a todos vocês então para apagarem as luzes e aumentar o seu volume de som, porque vamos desfrutar agora daquela viagem sonora que somente o rock progressivo pode proporcionar. Sem mais delongas, chega de blá blá blá, vamos ao bloco, começando então com Camel.

0: Thank you very much. 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

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É, pessoal, infelizmente esse foi o nosso último ato de programa na viagem do rock progressivo. Começamos então com a banda Camel, Never Let Go. Posteriormente, carreira solo do digníssimo Roger Waters, do álbum Amused to Death, uma obra-prima. Resgatei aqui a canção What Gods Want, parte 3. E vale ressaltar aqui que quem faz a guitarra, todos os solos dessa obra, é ninguém mais, ninguém menos que Jeff Beck. Então a gente tem nessa composição exclusivamente um belíssimo solo de guitarra. Depois tivemos The Great Escape, a banda Marillion, posterior à fase Fish, com Steve Roger nos vocais. Tivemos também Mostly Autumn, neo-prog inglês, com a canção Farther From Home. E fechando então com ele mesmo, o próprio David Gilmour, do álbum On the Islands, a propriamente dita canção On the Islands. Lembrando aqui que esse trabalho, esse álbum, a turnê, inclusive o show, ninguém mais, ninguém menos, que preencheu o back vocal de todo esse trabalho, David Crosby e Graham Nash. É isso aí, pessoal. Então encerramos mais uma edição, encerramos essa quinta-feira de hoje. Bloquinho de rock progressivo para fechar com chave gigante de ouro. Fica aqui o meu agradecimento a todos vocês que estiveram do outro lado da frequência, sintonizados com a gente também. A todos pelo Brasil e o mundo, conectados com a gente, curtindo mais uma edição do programa Musical Box. Programa aí com mais de 20 anos de história. Programa que tem única e exclusivamente como objetivo resgatar a música de qualidade, o bom e velho rock and roll e suas vertentes, e trazer para as ondas de uma rádio FM. 100,7 Rádio FM. Meu grandíssimo obrigado a todos vocês. Desejo um excelente fim de semana. Fique com Deus e até a próxima.

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0: Obrigado.
1: Meia-noite e 33.

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0: 1:04.
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Bom dia, Viçosa. Bom dia, meu amigo. Bom dia, minha amiga. Bom dia, meu compadre. Bom dia, minha comadre. Em Viçosa, são 4 horas e 54 minutos. Agradeço a Deus por mais um dia que me concede com vida e saúde para o trabalho. Eu peço a sua permissão para entrar no seu santo lar, para levar alegria e a boa música sertaneja. Bom dia, meus amigos taxistas, porteiros e guariteiros, médicos e enfermeiros, minha amiga dona de casa, minha companheira de todas as manhãs. Já fez o café, agora tá na labuta preparando para o almoço. Aqui o trem sai tinindo, viu? É macuco, limborné, feijão sem bicho. Bom dia, os quatro cantos de Viçosa. Bom dia, região. Bom dia pra você que tá me dando uma carona no seu automóvel, na sua bike, na sua motocicleta.

Olha a hora, e olha a hora, são 4 horas e 55 minutos, sexto, vem em mim, sexta-feira. 14 de agosto de 2025, começando por aqui, mais um programa, Recordando o Passado Sertanejo com Ney Caetano. Bom dia, meus irmãos das mãos calejadas, bom dia, bom dia.

0: Olha a hora, hein? Olha a hora, 4h56, são 4h56. Para começar, vem aí Rick Renner, com Maria Passa na Frente. Nossa Senhora Aparecida é a primeira de muitas que virão até às 7 horas. Rick Renner, Nossa Senhora Aparecida.
1: Que agora é o momento religioso.

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1: Olha aí, nós ouvimos aí Nossa Senhora Aparecida, Maria Passa na Frente, sexta-feira, são 5 horas mais 1 minuto, só começando, hein? E a partir de agora o telefone já está liberado, 3612-3854, é só você interagir, ligar, já tá ligando. Vamos que vamos até às 7, fazendo toda essa bagunça por aqui. Tião Carreiro e Pardinho, Filho da Liberdade. Música.

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1: Olha a hora, hein? São 5 horas 56 minutos em Viçosa. São 5 horas 6 minutos, não é 56. Chega sexta-feira, né? A cabeça já tá boa, não, né? Olha, são 5 horas mais 6 minutos. Sérgio Reis, Berrante de Ouro.

Nós ouvimos aí também o sucesso com Sérgio Reis, Berrante de Ouro. Vou atender o meu amigo Reis. Ele pediu para ouvir Tião Carreira e Pardinho Amargurado, mandando aquele abraço aí pro compadre Ayrton, Nico, também pro Baixão Panela, pro Paraíba, para todos os ouvintes, especial aí pro seu Custódio, já tá tomando aquele cafezinho, né? Tião Carreira e Pardinho Amargurado.

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1: Olha, nós ouvimos também aí o sucesso aí com Velhas Cartas, Toninho Tinoco. Meu amigo Zé Miguel, um abraço pra você. Daqui a pouco eu vou atender o meu amigo Ovidio. Tá no jeito aqui, viu, Ovidio? Tá quase, tá acabando. Olha, o Zé Miguel pediu pro Vissolini Marroeiro, peão da cidade, mandando um abraço a todos os ouvintes que estão ligadinhos aí na 100,7. Bom dia, bom dia. 5h17. Dona Rita de Nova Viçosa também tá ligadinha.

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1: Olha você que tá ligado, deixa eu mandar um abraço também aqui pra dona Cleusa, ligadinha também, né? Tá no ponto aqui, dona Cleusa, atender a dona Rita também de Nova Viçosa, mais um jantar para Jesus, pro meu amigo Ovídio, manda aquele abraço também pro Batista da Pipoca, pro compadre Ayrton, manda um abraço pessoal do Terreirão, Espião, né? Rua dos Passos, meu aluno de pescaria, o Ricardo Taxista, e pra toda a sua família, né? E a todas... E a todos e a todas, amigas, né, Elvídio? Um abraço pra você, vem aí um jantar para Jesus. Na sequência tem Xalana, tem Ladrão de Capado e tem 99.

Olha, nós ouvimos aí um jantar para Jesus, né? Agora nós vamos atender a minha amiga Dona Rita, lá de Nove Sós. Ela manda um abraço para o Vicente Teba, Dona Maria, a Dona Maria Sacudida, Maria do Rosário, Maria Helena, Heloísa, também para o Chiquinho das Portas, Dona Rita, e a todos os ouvintes aí de Nove Sós. Dona Rita, bom dia. E ela manda especialmente para o Neto Kelvin e família. Vem aí, Sérgio Reis, Xalana. Música.

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1: Nós ouvimos também o Sérgio Reis, hein? São 5 horas e 28 minutos. Meu amigo Ayrton da Caia também tá ligadinho, mandando aquele abraço aí pro Baixão Panela, pro Reis, meu aluno de pescaria e a todos os ouvintes. E aquele abraço especial também pro seu Custódio. Ele manda lá na companhia, tá lá o Nico e o Paraíba. Bom dia. Ele pediu pro Ladrão de Capado com Zé do Cedo e João do Pinho.

0: Olha, nós ouvimos também aí o Ladrão de Capado, meu amigo Air da Cai, bom dia, bom dia. Vou pro intervalo comercial e volto rapidinho. O telefone tá liberado, 3612-3854. Dá uma ligada pra cá, interage, pede aquela bem antiguinha.
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1: Olha você que tá ligado, bom dia, bom dia. Aqui o Trem Site, Nina. Vou atender agora a dona Cleusa, ela pediu sucesso aqui, né? 99, né, dona Cleusa? Um abraço, bom dia. Aqui o Trem Site, Nino, viu? É macuco, limbornar, é feijão sem bicho. Ela manda aí pro mano velho, o Carlos Fonseca.

Olha aí, nós ouvimos aí também o sucesso 99 com Tião Carreira e Pardinha atendendo a dona Cleusa. Bom dia, bom dia. Vem Caçula e Maruí, Marinheiro, Igrejinha da Serra.

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É, nós ouvimos também aí Caçulim Marinheiro, Igrejinha da Serra, Dona Rita lá da Sagrada Família, também ligadinha, obrigado pelo carinho da audiência, 5h41, são 5 horas mais 41 minutos, ela pediu para ouvir Valderi e Misael, o vidro de olho de vidro. Um abraço também para o meu amigo Zé Alvim, Imaculado, daqui a pouco vou atender vocês.

É aqui o Trem Site, Nino, né? Nós ouvimos aí Valderi e Misael, Olho de Vidro. Minha amiga Imaculada, bom dia, bom dia. Também tá ligadinha lá na pedreira, né? Ela pediu pra ouvir aqui Lourenço e Lorival, Como Chorei. Manda aquele abraço aí a todos, né? A dona Margarida, a dona Aici, dona Regina. Manda um abraço também aí pra Alexandra, o Antônio lá no Amoras, o João Crica, Roberto Pereira, essa galera toda aí, né? E ela pediu para ouvir Lourenço e Lorival, Como Eu Chorei.

Olha aí, nós ouvimos também aí como Lourenço e Lorival, Como Eu Chorei. Olha, são 5 horas e 48 minutinhos. Zé Mulato e Cassiano, Recanto Sagrado, atendendo meu amigo Zé Alvim, mandando aquele abraço a todos os ouvintes também.

0: Olha, nós ouvimos também Recanto Sagrado com Zé Mulato e Cassiano. Olha, o telefone tá liberado, dá tempo ainda, hein? Olha, meu amigo São Vicente aí da Estiva, em Coimbra, ligou, pediu uma música aqui do Rick Renner, filha, tá, ó, oferecendo aí para sua filha, né, que tá completando aniversário amanhã, mas como o programa vai até hoje, nós vamos fazer essa homenagem singela para ela, simples, né? Né, São Vicente? A Rosimeire, amanhã ela está completando mais um ano de vida. Parabéns, felicidade, que essa data se repita por muitos e muitos anos, né? São votos também da nossa equipe aqui. Tenho certeza, viu, Rosimeire, que você amanhã vai ganhar muitos abraços de esbugalhar o zóio, viu? Mas quem está te mandando essa música é seu pai, em nome de toda a sua família, dos irmãos, sobrinhos, tios e avós. É uma mensagem bonita que eu vou mandar para você também. E na sequência tem Rick Renner, filha, e a gente vai dedicando toda a programação para você.
1: Podemos perceber algo diferente ao nascer do sol. Lembramos que alguém muito especial estava aniversariando. Hoje é seu dia. Aproveite e pense nos momentos bons que já viveu até hoje, nas alegrias, nas passagens da vida, nos amores. Deixe todas as mágoas para trás e veja que existe uma vida linda para ser vivida e amada. Tudo na vida tem um momento. Nada veio para ser perdido ou por acaso. Então, na prudência dos momentos, faça de cada instante um momento inesquecível para você. Cumpra suas determinações, os seus objetivos, não desperdice nada e não passe nas dores e nos sofrimentos da vida. Esqueça tudo isso, siga em frente. Saiba viver cada espaço de sua vida. Faça você, o mundo que te rodeia, ser mais colorido, mais amoroso. E a juventude eterna dentro da tua alma. O segredo da vida está em viver, sem nunca pensar no negativo. Tudo é passageiro e depois sempre supera o amor e as qualidades que você tem, que traz muitas alegrias a todos. Nunca se esqueça, você é muito especial. Por isso, neste seu aniversário, receba o nosso carinho e o nosso afeto por toda a sua jornada, que há de ser gloriosa. Parabéns!

0: Olha aí, nós ouvimos aí então Rick Renner, filho, atendendo o São Vicente, aniversariante de amanhã, né? A Rosimeire. Um abraço, bom dia, bom dia. Vou pro intervalo e vem aí o momento mais importante do rádio, que é o momento da consagração com o Padre Vitor.
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0: Agora é o momento mais importante do rádio, que é o momento da consagração com o Padre Vitor.

0: Ó Maria Santíssima, que em vossa imagem milagrosa de Aparecida espalhais inúmeros benefícios sobre o Brasil, eu, embora indigno de pertencer ao número dos vossos servos, mas desejando participar dos benefícios da vossa misericórdia, prostrado a vossos pés, consagro-vos o entendimento para que sempre pense no amor que mereceis. Consagro-vos a língua para que sempre vos louve e propague a vossa devoção. Consagro-vos o coração para que depois de Deus vos ame sobre todas as coisas. Recebei-nos, ó Rainha incomparável, no ditoso número dos vossos servos. Acolhei-nos debaixo da vossa proteção. Socorrei-nos em nossas necessidades espirituais e temporais, e sobretudo na hora da nossa morte. Abençoai-nos, ó Mãe Celestial, e com vossa poderosa intercessão, fortalecei-nos em nossa fraqueza, a fim de que, servindo-vos fielmente nesta vida, possamos louvar-vos, amar-vos e render-vos graças no céu por toda a eternidade. Assim seja.
1: Como é de costume de todas as manhãs, mandando aquele abraço sertanejo e pedindo a proteção de Nossa Senhora Aparecida, Santa Rita de Cássia, Nossa Senhora de Fátima, São Silvestre, São João Batista, que derrame seus mantos sagrados em cada lar de um amigo e ouvinte da 100,7 Universitária FM.

0: Oração da Manhã. Senhor, no início deste dia, venho pedir-te saúde, força, paz e sabedoria. Quero olhar hoje o mundo com os olhos cheios de amor, ser paciente, compreensivo, manso e prudente. Ver além das aparências teus filhos como tu mesmo os vês, e assim não ver senão bem em cada um. Feche meus ouvidos a toda calúnia. Guarda minha língua de toda maldade, que só de bênçãos se enche meu espírito. Que eu seja tão bondoso e alegre, que todos quantos se aproximarem de mim sintam a tua presença. Senhor, reveste-me da tua beleza, e que no decurso deste dia eu te revele a todos. Amém.
1: Agora sim, hein, com o dever cumprido, nós iremos juntinhos até às 7, tocando tudo de bom e do melhor da música sertaneja raiz. Meu amigo Zé Miguel pediu pro ouvir Zé Fortuna e Pitangueira, Zé do Fole, Selo de Sangue.

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1: Olha, nós ouvimos aí Selo de Sangue. Deixa eu mandar um abraço aqui para a Alexandra também, tá ligadinha. Bom dia, bom dia. Olha, Dona Penha, daqui a pouco, Dona Penha pediu Os Filhos da Bahia. E ela manda um abraço aí também aqui para Dona Margarida, Dona Joana, também para o Carlos Daniel. E manda aquele abraço especial para a amiga Alexandra também. Um abraço também para o seu Vicente, né, Joaquim de Toledo, Lourenço e Lorival. Daqui a pouco tem desafio também atendendo meu amigo Motinho. Vou mandar o desafio da Lúcia, viu, Motinha, para você hoje. Música.

Olha aí, nós ouvimos também aí Lourenço Lorival, filho da Bahia. Meu amigo Roberto aí da Cachoeira, bom dia, bom dia. Ele pediu para ouvir previsão do tempo com Zé Mulato e Cassiano, mandando abraço para Dona Eva, Maíra, Maísa e a todos os ouvintes, pro Capivara, pro Tiveia, marido Carmo e a todos os ouvintes.

Olha, nós ouvimos também aí com a Zé Mulata e Cassiana, a previsão do tempo. Deixa eu mandar um abraço aqui também pro meu amigo João Crica, tá ligadinho. Bom dia, bom dia. Aqui é assim, se ligar, pediu, vai ouvir. Daqui é um cadequinho. Vem aí, Tonico Tinoco, Rio Pequeno.

Olha, nós ouvimos também Rio Pequeno, né? Bom, meu amigo Motinha também tá ligadinho, ele tá lá ligado lá no Silvestre. Vai ouvir aí com Teixeirinho e Mero Terezinha, Desafio da Louça, mandando aquele abraço pro sobrinho Rodrigo João Vitor, pro mano velho Adão Mota, Zé Ditão, Tãozinho, Roberto, Figininho, essa galera boa de Silvestre também, né, Motinha? Um abraço, vem aí, Desafio da Louça!

Olha, nós ouvimos também Desafio com Terezinha, Mel e Terezinha de Teixeirinha. Desafio da louça. A lavar a louça, hein, Matinha? São 6 horas e 23 minutos. João Crica também está ligado aqui no setor de vigilância da UFV. Ele manda aquele abraço para os amigos, né? O Carlinho Bafafá, o Meme, né? A todos vocês aí, ó. Aqui na sede da vigilância. Ele quer ouvir com Jacó e Jacozinho, Terra Bruta.

Olha, nós ouvimos aí também o sucesso pra você que tá ligado, Terra Bruta, aqui o Trem Sai Tinindo, hein? É macuco, limborné, feijão sem bicho. Vem aí Zé Mulato e Cassiano, navegante das Gerais, atendendo a minha amiga Dona Maria das Graças, lá de Nove Sol.

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1: Olha aí, já estamos de volta do intervalo. É um coisa de porco, né? Um namoro de pré-á. Olha, não é a melhor, não, mas faz uma diferença muito grande nesse horário, porque aqui você liga pro Ney Caetano, interage com ele, pede uma cantiga, você vai ouvir o que você pediu, tá? Olha, eu quero até dizer o seguinte, tem ouvinte que gosta de ter um cantor preferido, então na hora que você pedir uma música, ah, eu quero ouvir com fulano e tal. Se tiver com ele, nós de boa, se não tiver, de buia com outro, tá bom? Vem a minha amiga Dona Margarida. Dona Margarida tava sumida, só passeando, né? Um abraço para você aí na Glória dos Camilos. Ela manda um abraço para Imaculada, Zé Alvim, Dona Lecício, Geso. Manda um abraço para Dona Regina. E também para amiga Alexandra. Alexandra tá fazendo meia-noite, viu, Dona Margarida? Ela pediu para ouvir o trio Parada Dura. Último adeus.

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1: Olha aí você que tá ligado na 100,7 Universitária FM. A Alexandra tá retribuindo o carinho aí da amizade com Zé Alvim, Dona Imaculada, Dona Margarida, Dona Penha e Cajuri, né? A todos os ouvintes, Dona Quita lá da Previdência, Sol Arinho, Sr. Pedro Randolfo, também para Dona Tita e família, tá dado o recado. Ela pediu para mandar para você, Dona Margarida, e para todos os ouvintes, Lourenço Lorival, Condenado por Amor.

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1: Olha você que tá ligado na 100,7. Bom dia, 6h44. Meu amigo Juquita, um abraço pra você em Cajuri. Muito repouso, viu? O segredo da boa recuperação depois de uma cirurgia é o repouso. Olha, ele pediu pra ouvir Pedro Bento, Zé da Estrada, Sete Palavras, mandando aí pro Adão, também pro Lobrobô, pro Assis, também para o Custódio, essa que é a galera toda aí, né? Sete Palavras e também pro Adão.

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1: Olha, nós ouvimos aí o Pedro Bentes, Zé da Estrada, Sete Palavras, atendendo meu amigo Juquito, lá de Cajuri. Um abraço, bom dia, 6h48, acabou o gás, acabou o milho de pipoca. Olha, deixa eu mandar um abraço também aqui pro meu amigo Adão Mota, também tá ligadinho, lá no Macena, pediu pra ouvir aqui, manhoso, a vizinha fuxiqueira, tá mandando aí pro Motinha, Zé Ditão, Tãozinho, Figininho, manda pro Roberto, pros dois netos, né? Rodrigo João Vitor e a todos os ouvintes que estão ligados na senha aí, ó. Gente, muito obrigado aí pela companhia, viu? Segunda-feira a gente está de volta, se Deus quiser, tenho certeza que ele quer, porque tem o Deus no coração. Depois de ouvir aí Manhoso, vizinha fuxiqueira, vem aí João Mineiro e Marciano esta noite como lembrança, Tonico Tinoco, lembrança, a voz da razão, se der tempo, com Guatupé e Guaratuba. Muito obrigado pela companhia, foi ótima essa sexta-feira, né? Segunda a gente volta com mais alegria, com mais determinação, né? Coloque amor naquilo que você faz, não importa. Beijo na ponta do coração para os marmães, um aperto de mão bem distante, mas bem longe mesmo. Tchau, obrigado, até segunda.

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10: 7:03.
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4: Olá, seja muito bem-vindo a mais um Momento Contábil. É um prazer ter a sua companhia para desbravarmos juntos o universo dos números, dos impostos e, principalmente, da gestão do seu negócio. Se você vende produtos no Mercado Livre, na Amazon, na Shopee ou se presta serviço através de aplicativos como iFood ou Uber, o assunto de hoje é vital para a saúde do seu bolso e para a continuidade da sua operação. Com o avanço da reforma tributária, um termo começou a ganhar holofotes e a tirar o sono de muitos empreendedores digitais. É o chamado split payment, ou em bom português, a divisão de pagamento. Mas não se assuste com o nome em inglês. A gente vai conversar hoje sobre como essa tecnologia vai mudar a forma como o imposto sai de sua venda e vai direto para o governo, sem nem passar pela sua conta bancária. Vamos entender como isso funciona na prática? Imagine que você vendeu uma camiseta por R$ 100 em um marketplace. No modelo tradicional, esse dinheiro entrava na conta da plataforma ou na sua conta bancária. E depois de um mês, você calculava o imposto e pagava a guia para o governo. O problema, na visão do fisco, é que entre a venda e o pagamento do imposto, muita coisa podia acontecer. O dinheiro sumia, a empresa fechava, ou o empreendedor simplesmente esquecia de pagar. O split payment foi criado para acabar com esse atraso. Ele é uma ferramenta tecnológica que faz a divisão do dinheiro no exato momento da transação. Quando o cliente passa o cartão ou paga o Pix, o sistema já identifica: X reais são do vendedor, Y reais são a comissão da plataforma e Z reais são o imposto, IBS e CBS. O valor do imposto é desviado automaticamente para o cofre do governo. É a chamada arrecadação em tempo real. Para quem vende online, a operação parece simples, mas a engenharia contábil por trás é bastante robusta. Vamos usar o exemplo de um lojista em um grande marketplace. O consumidor final compra um produto, por exemplo, por R$ 1.000. O sistema de pagamento, ou checkout, identifica as alíquotas da reforma tributária. Suponhamos uma alíquota somada de 25%. R$ 250 vão direto para a conta do governo. Os R$ 750 restantes são divididos entre a comissão da plataforma e o saldo líquido do vendedor. Isso muda drasticamente o fluxo de caixa. Antes, o vendedor tinha o valor bruto na mão por alguns dias. Agora, ele só recebe o valor líquido de impostos. Para as plataformas digitais, o desafio ainda é maior, pois elas se tornam responsáveis por garantir essa divisão sem que haja algum tipo de erro, sob pena de sanção pesada. Aqui entra o papel fundamental da contabilidade. Com split payment, o registro contábil não pode mais ser feito apenas por cima. É preciso uma rastreabilidade total. Cada venda gera um crédito tributário automaticamente. Se você comprou matéria-prima e já pagou o imposto nela, esse crédito precisa ser compensado com o que foi retido no split payment. As obrigações fiscais mudam de foco. O foco deixa de ser gerar uma guia de pagamento e passa a ser conferir se o sistema reteve corretamente. Se o sistema do marketplace calcular o imposto errado e reter a mais, o seu lucro vai embora. Se reter a menos, você pode ficar em dívida com a Receita Federal sem nem saber. A documentação fiscal, ou seja, as notas fiscais eletrônicas, precisam estar perfeitamente integradas ao sistema de pagamentos. Não são só os vendedores de produtos que entram nessa. Se você é um motorista de aplicativo ou entrega comida, o split payment também alcança sua prestação de serviço. O ISS, que agora vira parte do IBS, será retido na fonte. Isso traz uma formalização forçada para o setor, o que é bom para a transparência, mas exige que o profissional autônomo ou a pequena empresa de serviços tenha um controle muito rígido sobre suas taxas e recebíveis. O split payment não é um novo imposto, mas uma nova forma de cobrar os impostos, IBS e CBS, trazidos pela reforma tributária. O valor final da carga tributária depende de sua categoria, mas a forma de pagamento será imediata. O maior desafio é a tecnologia. Pequenos e-commerces que utilizam plataformas próprias precisarão utilizar seus gateways de pagamentos para suportar essa divisão. Por outro lado, a grande oportunidade é a redução de burocracia no final do mês. Se o imposto já foi pago no ato da venda, o empreendedor gasta menos tempo gerando boletos e mais tempo focado em vender. Além disso, o split payment ajuda a combater a concorrência desleal. Aquele vendedor que não pagava impostos e conseguia preços muito baixos, agora terá o imposto retido automaticamente, igualando o campo do jogo para quem sempre trabalhou de forma correta. O split payment é o futuro batendo na porta. Para quem vende em marketplaces ou plataformas digitais, a regra de ouro agora é organização. Você precisa saber exatamente qual é a sua margem de lucro, já descontando a retenção automática. Não deixe para entender isso quando o dinheiro cair menor na sua conta. Procure seu contador de confiança, revise suas configurações de pagamento nas plataformas e certifique-se de que sua emissão de nota fiscal está sincronizada com seu recebimento. A reforma tributária traz mudanças profundas, mas quem se prepara não apenas sobrevive, como prospera. Obrigado pela sua audiência. Continue acompanhando nossas pílulas de conhecimento para manter o seu negócio sempre nos trilhos da legalidade e do lucro. Sucesso nas vendas e até o próximo Momento Contábil.
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7: Olá, amigos e ouvintes da Rádio Universitária FM. Está de volta o UFV Informa, com as principais notícias da Universidade Federal de Viçosa. Você vai ficar bem informado e atualizado sobre as notícias, os eventos e oportunidades. Não perca aqui na sua 100,7 FM, com reprise no dia seguinte às 7h30 da manhã. Está no ar mais uma edição do nosso informativo. Eu sou João Vicente, é um prazer enorme estar em sua ótima companhia. 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O Programa de Pós-Graduação em Genética e Melhoramento da UFV celebra 50 anos. Maria Simone Euclides assume a nova Diretoria de Políticas Afirmativas e Direitos Humanos da UFV. Sapiens informa os professores sobre estudantes atendidos pela UPI. Abertas inscrições para o Simpósio Internacional sobre Culturas de Raízes, Tubérculos e Bulbos. E a matéria em destaque de hoje é sobre o Festival Meia Maratona UFV, que vai acontecer nos dias 22 e 23 de agosto. No mês do centenário da UFV, o Programa de Pós-Graduação em Genética e Melhoramento, PPGGM, celebra um marco histórico, seu jubileu de ouro. A comemoração, que começou nesta quarta-feira, dia 12, acontecerá até sexta-feira, integrada à programação do 17º Simpósio Internacional em Genética e Melhoramento, SIGME 2026, reunindo docentes, estudantes e egressos que marcaram a trajetória do programa. Em 5 décadas de atuação, o PPGGM contabiliza a defesa de 694 dissertações de mestrado e a formação de 515 doutores, profissionais que atuam hoje em universidades e empresas pelo Brasil e no exterior. O assessor especial da Pró-Reitoria de Pesquisa e Pós-Graduação, professor Francisco Murilo Zerbini, que representou a administração superior da UFV, destacou que o PPGGM se diferencia pela sua vocação multidisciplinar e interdepartamental, reunindo docentes e orientadores dos departamentos de Biologia Geral e de Agronomia, e mantém um histórico consolidado de conceito máximo, nota 7, nas avaliações da CAPES. Estiveram presentes na mesa de abertura da cerimônia, que também comemorou os 25 anos do Departamento de Engenharia Elétrica, os diretores dos Centros de Ciências Agrárias, professor Mário Luiz Quisotti, e de Ciências Biológicas da Saúde, professora Fabiana Cristina Silveira Alves de Melo, o chefe do Departamento de Biologia Geral, professor Eduardo de Almeida Marques, o chefe do Departamento de Agronomia em Exercício, professor Guilherme da Silva Pereira, o coordenador do Programa de Pós-Graduação em Genética e Melhoramento, o professor Wellington Ronildo Clarindo, o ex-coordenador do Programa de Pós-Graduação em Genética e Melhoramento e professor do Departamento de Zootecnia, Paulo Sávio Lopes, e a coordenadora do Grupo de Estudos em Genética e Melhoramento, GMelhor, Laura Carvalho Silva. Quase faltou espaço no Salão da Reitoria para tantas pessoas que foram celebrar a posse da professora do Departamento de Educação, Maria Simone Euclides, como a primeira diretora do recém-criado cargo de Diretora de Políticas Afirmativas e Promoção de Direitos Humanos da Pró-Reitoria de Assuntos Comunitários da UFV. O objetivo é desenvolver políticas e ações institucionais com foco na permanência acadêmica, visando a promoção dos direitos humanos e ações afirmativas de modo transversal e em articulação com as demais estruturas universitárias. Esta é uma conquista muito importante para dar conta com responsabilidade e dignidade das demandas crescentes da sociedade e, particularmente, a comunidade universitária por direitos e combate a várias formas de opressão, disse a professora Joana Dark Germano Rollerbach, também do Departamento de Educação e presidente da Comissão Permanente para a Promoção dos Direitos Humanos e Combate às Opressões. Declarando-se honrada com a escolha do seu nome, Maria Simone afirmou que a criação do cargo é fruto de um trabalho coletivo e engrandece e fortalece a universidade como instituição pública e inclusiva. Mulher, negra, ex-aluna de graduação e mestrado na UFV, com seu filho Miguel no colo durante a cerimônia, Maria Simone se comprometeu a fazer o possível para que a universidade seja ainda mais inclusiva e acolhedora, prevenindo e combatendo todas as formas de opressão. O pró-reitor de Assuntos Comunitários, Bruno Davi Henriques, afirmou que a escolha do nome da professora representa a proposta da política criada pela universidade para assegurar um ambiente pautado no respeito à dignidade humana, na valorização da diversidade e na promoção da justiça social. A pró-reitora de ensino, Cristiane Baquim, também elogiou a iniciativa da criação do cargo e a presença de pessoas que demonstraram solidariedade e reforçaram o apoio coletivo que será dado à diretoria comandada por Maria Simone. Para o reitor Demétrios Davi da Silva, a criação de um cargo de direção com esta finalidade é um marco importante na história da universidade, já reconhecida pelo seu caráter inclusivo desde a criação das moradias estudantis. Em suas palavras, criar uma política e um cargo de gestão para a promoção de direitos humanos é o reconhecimento institucional do poder transformador da educação pública no Brasil, disse o reitor. A Unidade Interdisciplinar de Políticas Inclusivas, UPI, lembra aos professores que, em todos os períodos letivos, o Sapiens os informa se há, em suas turmas, estudantes atendidos pela UPI. Esses alunos são identificados no sistema pelo logotipo da unidade. Ao clicar nesse logo, o professor poderá ter acesso a informações do site da UPI relacionadas, por exemplo, a estratégias didáticas e pedagógicas e à aplicação de provas. A equipe da Unidade Interdisciplinar de Políticas Inclusivas solicita que a seleção de disciplinas pelos professores no Sapiens ocorra o mais rápido possível. No caso de o estudante abrir processo de atendimento na UPI ao longo do período, o sistema de ocorrências também informará os professores sobre esse atendimento. Já estão abertas as inscrições para o terceiro Simpósio Internacional sobre Culturas de Raízes, Tubérculos e Bulbos, que tem a UFV, por meio do professor Guilherme da Silva Pereira, Departamento de Agronomia, como uma das instituições colaboradoras na organização do evento. Promovido pela Sociedade Internacional de Ciências Hortícolas, o simpósio acontecerá de 22 a 26 de junho de 2027, na Universidade Federal de Lavras, tendo como tema a sustentabilidade e a segurança alimentar diante das mudanças climáticas. Todos os detalhes sobre inscrições e programação estão disponíveis no site do evento. Vamos agora saber um pouco mais sobre o Festival Meia Maratona UFV, que tem programação gratuita e aberta à comunidade. Nos dias 22 e 23 de agosto, o Campus Viçosa da UFV receberá pessoas de todo o Brasil para corridas de rua do Festival Meia Maratona. Mas a programação irá além das corridas. Haverá atrações e atividades gratuitas para toda a comunidade. A expectativa é que o evento receba 3 mil atletas, o dobro em relação à edição anterior, de 12 estados e 160 cidades do país para as principais corridas, de 21, 10 e 5 quilômetros. A maioria dos inscritos é de mineiros, das cidades de Viçosa, Ponte Nova e Belo Horizonte, por exemplo.

0: por iniciativas da Prefeitura de Viçosa. Além das corridas de rua, o festival terá praça de alimentação e atrações musicais, entre outras atividades para a comunidade viçosense e demais visitantes. No sábado, 22 de agosto, na Biblioteca Central, das 8 horas da manhã às 18 horas, retirada pelos inscritos do Kit Atleta. No gramado do edifício Arthur Bernardes, a partir das 9 horas da manhã, treino de crossfit. A partir das 5 horas da tarde, corrida Kids. Durante toda a tarde e a noite, shows com as bandas Lacombe, Red Rock e Johnny Wolf. Ainda no sábado, no espaço Fernando Sabino, às 14 horas, palestra Treino Certo para o Corredor Certo, Como Evoluir na Corrida, com Victor Franco. Atividades para o 5º Simpósio Internacional de Fisiologia do Exercício e Saúde, aberta aos inscritos do festival. Às 15h30 da tarde, também no Fernando Sabino, palestra Preparação Física e Fisiologia de Corredores, com Sidney Togumi. Atividades para o 5º CIFES, aberta para os inscritos no festival. No domingo, 23 de agosto, no gramado do edifício Arthur Bernardes, às 7 horas da manhã, largada da meia-maratona. Às 7h20, largada da corrida de 10 quilômetros. Às 7h40, largada da corrida de 5 quilômetros. E a partir das 10 horas da manhã, premiação. Após a premiação e durante toda a tarde, shows com as bandas Sonic IQ, Legião 2 e o Rapa Mundi. Como nos anos anteriores, o festival contará com ações de diversos setores e iniciativas da universidade, como o programa UFV Mais Sustentável, que propõe metas mais sustentáveis. Entre elas está a meta Lixo Zero, correspondente a gerar a menor quantidade possível de resíduos e dar destinação adequada para eles. A equipe do Programa de Manejo Integrado de Animais da UFV, MIAU, também estará presente, garantindo que o evento aconteça sem ocorrências envolvendo animais do Campus Viçosa. Todos os detalhes e novidades estão sendo divulgados no site meiamaratona.ufv.br e também no Instagram, instagram.com/meiamaratonaufv. E assim chegamos ao fim do informativo de hoje. Essas e outras matérias você encontra no site da UFV e nas redes sociais. Agradeço pela sua sintonia, desejando que tenha um ótimo dia.
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4: 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E fica ligado aí que a 100.7 é só sucesso. 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
7: Dez e dois.
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0: Salve Moacir Santos. Salve Maestro.
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5: Muito bem, é o final de semana, então é programação e a gente está muito recheado aí, porque nós temos aí Dino Fonseca, nós temos o Boteco do Devan e também nós temos Festa do Doce de Leite lá nas quatro pilastras. Vão ser distribuídos aí toneladas de doce de leite. É bater o recorde de produção de doce de leite pelo Guinness Book e também a UFV comemorando os 100 anos, então acontece o FV Fest 100, evento no gramado das quatro pilastras, que contará com 7 shows gratuitos à população, além de outras ações voltadas para as crianças, recreação e lazer. Então tá tudo escrito no jornal Folha da Mata e a programação completa, você pode ver tudo que vai acontecer neste sábado, começando às 8 horas da manhã, e no domingo também tem programação, muita música boa. É a oportunidade da gente assistir também a Carla Seno, que vai estar tocando no sábado, e a nossa Aline Calisto, que começou aqui em Viçosa sua carreira musical como cantora e hoje faz parte do universo da música popular brasileira. Bem, tá aí, a gente já na programação do sábado e domingo também conta que em Ponte Nova tem encontro de motociclistas na sexta e no sábado. Domingo é só um fechamento pela manhã. E acontecendo aí no motociclismo off-road, uma programação sensacional. Fala aí, Montanha.
6: Beleza, Xim, mais uma vez agradecer você pelo suporte aí, de estar divulgando os eventos. Domingão é Canaã. Canaã, nós estamos esperando lá mais de 1000 motos, com bom desafio. Vai ser um evento maravilhoso, um evento familiar, com pula-pula para criançada, um evento muito top. E assim, é o evento que vai ficar marcado aqui na região. Próximo domingo, nós já estamos aqui em Canaã. E no próximo aí é Brás Pires. Aí Brás Pires, nós estamos com a festa aí na sexta-feira, Gustavo Lima, no sábado o Dino Fonseca, no domingo Eduardo Costa, sorteio de 4 motos, CRF 0 quilômetros, um Jeep, e aí a galera vai chegando, nós estamos esperando lá 1.500 motos.
5: É, Brás Pires então fazendo uma super festa ainda em agosto, final de agosto.
6: Isso, final de agosto, aí 21, 22 e 23 de agosto. E agora, no dia 18, aí 16º encontro também em Cidade Canaã. Então, agora, os eventos de agosto são os eventos tops. Todo mundo convidado para estar junto aí com o Montanha. E, claro, com você que faz essa reportagem maravilhosa. Um forte abraço, meu amigo.
5: É o motociclismo colorindo aí o cenário das festas em Minas Gerais. É isso mesmo, gente. Então tá aí. E não esquecendo que tem, então, além disso tudo aí que tá acontecendo, no domingo o Forró do Paulo também manda ver com uma grande atração. Não perde, não. É show de bola o Forró do Paulo lá em Cajuri. Eu vou ficando por aqui. Um bye-bye pra você.
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8: 10h38.
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1: Valeu.

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6: Seja muito bem-vindo a mais um Momento Contábil. É um prazer ter a sua companhia para conversarmos sobre o que há de mais atual no mundo das finanças e dos impostos. Hoje o nosso assunto parece ter um nome complicado, mas eu garanto que ele vai fazer parte do seu dia a dia, tanto quanto o seu CPF. Vamos falar sobre o CCLASS-TRIB, o Código de Classificação de Tributação. Se você é empresário, gestor ou trabalha com vendas, já deve ter percebido que a reforma tributária não mudou apenas o nome dos tributos para CBS e IBS. Ela mudou a forma como a gente conversa com o fisco. Imagine que você tem uma loja e vende centenas de itens. Como é que o governo sabe exatamente quanto cobrar de impostos sobre uma garrafa de água mineral e quanto cobrar sobre um refrigerante? A resposta está na classificação tributária. E é aqui que o CCLASS-TRIB entra em cena como um grande protagonista dessa nova era contábil. Para a gente começar do jeito certo, vamos definir. O CCLASS-TRIB é como se fosse o RG tributário de cada mercadoria ou serviço. Antigamente, a gente se baseava muito no NCM, Nomenclatura Comum do Mercosul, para definir o imposto. O problema é que o NCM descreve o que o produto é, por exemplo, se ele é uma camisa de algodão. Mas nem sempre ele dizia, com clareza, como aquele produto deveria ser tributado no novo sistema de IVA dual. O CCLASS-TRIB veio para resolver isso. Ele é uma tabela unificada que vincula o produto diretamente à sua alíquota de CBS, que é o tributo federal, e IBS, que é o tributo estadual e municipal. Sem ele, o sistema de split payment, que é aquela divisão automática do imposto no momento do pagamento que já contamos aqui no programa, simplesmente não funciona. Se o código estiver errado, o cálculo sai errado. E o problema sobra para quem? Para o empresário e para o contador. A grande diferença que você precisa entender é que a classificação do produto é uma coisa e a classificação tributária é outra. Vamos a um exemplo prático para facilitar. Imagine dois produtos eletrônicos, um tablet e um leitor de livros digitais. Fisicamente, eles são parecidos, mas tributariamente, o leitor de livros pode ter uma imunidade ou alíquota zero, por ser considerado livro, enquanto o tablet paga uma alíquota cheia efetiva. Outro exemplo clássico da reforma é o imposto seletivo, o famoso imposto do pecado. Se você vende água mineral, o Seclestrib vai indicar uma tributação padrão ou reduzida. Mas se você vende uma bebida açucarada, o código será diferente para sinalizar que ali deve incidir o imposto seletivo. Percebe a responsabilidade? Se você cadastrar o refrigerante com código de água, você está sonegando imposto sem saber. Se cadastrar a água com o código do refrigerante, está jogando dinheiro fora, pagando mais impostos. Onde é que esse código aparece? Em todo lugar. Ele deve estar configurado no sistema de gestão, o ERP, e vai sair impresso em cada nota fiscal eletrônica que sua empresa emitir. É através desse código que os bancos e as operadoras de cartão de crédito sabem quanto devem reter de imposto no ato da venda. Os erros mais comuns que temos visto nos escritórios de contabilidade são: uso de códigos genéricos, tentar classificar tudo em um código outros para ganhar tempo. Isso é um convite para fiscalização eletrônica imediata. Outro erro é a confusão entre mercadorias e serviços. Na reforma, a linha entre produtos e serviços fica muito tênue, mas o Seclestrib exige uma precisão. O terceiro erro mais comum é a falta de atualização. As tabelas do governo mudam. Usar um código que foi extinto ou alterado trava a emissão da sua nota fiscal. E atenção! O erro na classificação pode gerar multas que variam de 1% a 5% do valor da operação, além da perda de créditos tributários que sua empresa poderia recuperar. Amigo empresário, a mensagem de hoje é clara. A contabilidade moderna não aceita mais o famoso eu acho. O Seclestrib exige que você comece profundamente uma mudança no ato de vender. Não deixe para revisar seu cadastro de produtos apenas na hora de fechar o mês. Isso deve ser um processo contínuo. Minha recomendação para você hoje é: reúna sua equipe de compras e de vendas, sente com seu contador e faça um pente fino no seu cadastro. Verifique se cada item está com o Seclestrib correto. Lembre-se que a rastreabilidade é total. O fisco sabe o que você comprou e vai cruzar com o que você está vendendo. Está em conformidade, não é apenas evitar multas. É garantir que sua empresa tenha saúde financeira para crescer com segurança nesse novo cenário de reforma tributária. Informação correta é o melhor investimento que você pode fazer pelo seu negócio. Use a contabilidade a seu favor e transforme esses códigos em estratégia de crescimento. Muito obrigado pela sua audiência, um grande abraço e até o próximo Momento Contábil.
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0: 11 e 12.
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7: Meio-dia e 5.
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9: Olá, amigos e ouvintes da Rádio Universitária FM. Está de volta o UFV Informa, com as principais notícias da Universidade Federal de Viçosa. Você vai ficar bem informado e atualizado sobre as notícias, os eventos e oportunidades. Não perca aqui na sua 100,7 FM, com reprise no dia seguinte às 7h30 da manhã. Está no ar mais uma edição do nosso informativo. Eu sou o João Vicente, é um prazer enorme estar em sua ótima companhia. Acompanhe agora as notícias da Universidade Federal de Viçosa com o apoio da DCI e da Fratev. Neste sábado e domingo tem o UFV Fest 100 na Praça das Quatro Pilastras. Capcoluni conquista segundo lugar entre escolas públicas de Minas Gerais no IDEB. Associação Atlética Acadêmica das Humanas, seleciona estudantes para diretorias. BBT realiza nova sessão da palestra Publicação Científica em Acesso Aberto Sem Custos. UFV implanta novo sistema para registro de estágios internos nos três campi. Oitavo workshop de economia comportamental discute influência da persuasão nas decisões políticas. Programa de extensão universitária aberta à pessoa idosa abre inscrições de atividades para o público 60+. Em destaque, hoje temos o Departamento de Engenharia Elétrica celebrando 25 anos e abrindo oficialmente seu programa de pós-graduação. A Praça das Quatro Pilastras receberá neste final de semana o UFV Fest 100. Serão dois dias, sábado e domingo, de muita música, com apresentações de artistas mineiros e também da banda paulista de forró Fala Mansa, que conta com mais de 25 anos de carreira. Os shows serão gratuitos e, além deles, a população de Viçosa e região contará também com um espaço gastronômico e de muitas atividades de lazer para adultos e crianças. Tudo isso para comemorar, junto com a cidade, o centenário da UFV, que será celebrado no próximo dia 28. Confira o que está programado para o evento de amanhã, sábado, 15 de agosto. A partir das 8 horas, atividades de recreação e de lazer. Às 10 horas, atividades para crianças com projeto de iniciação multiesportiva com bola, pinball e distribuição gratuita de pipoca até meio-dia. Às 4 horas da tarde, show com o cantor Matheus Mulato. Às 18 horas, show com a cantora Carla Seno. E às 8 horas da noite, show com a cantora Aline Calisto. Já no domingo, a partir das 8 horas da manhã, recreação e lazer. Às 10 horas, atividades para crianças com projeto de iniciação multiesportiva com bola, pinball e distribuição gratuita de pipoca até meio-dia. Às 2 horas da tarde, tem música com Sonic Duo. Às 16 horas, tem a banda Deliciar. Às 18 horas, a cantora Bia Dias. E às 8 horas da noite, fechando a programação, a super banda de forró, conhecida nacional e internacionalmente, Fala Mansa. 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O Colégio de Aplicação da UFV, Cap Colune, foi confirmado como a segunda melhor escola pública de ensino médio de Minas Gerais, de acordo com o Índice de Desenvolvimento da Educação Básica, IDEB, indicador oficial utilizado para acompanhar a qualidade da educação no país. O índice é calculado com base em dois componentes: o desempenho dos estudantes no sistema de avaliação da educação básica e as taxas de aprovação obtidas pelo censo escolar. Assim, o IDEB relaciona dois aspectos fundamentais da trajetória escolar: o aprendizado e o fluxo dos estudantes. Segundo a diretora do Cap Colune, Alessandra Tostes, as avaliações do SAEB são aplicadas a alunos de etapas específicas da educação básica e verificam o desempenho em áreas como língua portuguesa e matemática, enquanto o censo escolar fornece os dados de aprovação. Nesta edição, o Cap Colune alcançou a nota 7,4 no IDEB, ficando atrás apenas da Escola Preparatória de Cadetes do Ar, EPCAR, instituição militar da Força Aérea Brasileira, sediada em Barbacena, Minas Gerais. Em julho, o Cap Colune já havia conquistado o título de melhor escola pública do Brasil pela 19ª vez, tendo como critério as provas do Exame Nacional do Ensino Médio, Enem, em 2025. A Associação Atlética Acadêmica das Humanas, UFV, está com processo seletivo aberto para novos integrantes de seu corpo executivo. Há vagas para Secretaria-Geral, Comunicação e Marketing, Gestão de Pessoas, Esportes, Torcida e Bateria, Financeiro e Eventos. Podem participar estudantes dos cursos de Ciências Sociais, Comunicação Social, Dança, Educação Infantil, Geografia, História, Letras, Licenciatura em Educação do Campo, Pedagogia e Serviço Social. As inscrições vão até 21 de agosto e o processo seletivo ocorrerá em 3 etapas. O link para inscrições pode ser acessado no edital do processo seletivo, que está disponível no Instagram da Atlética. Devido ao grande número de inscrições para participação na palestra Como Publicar Artigos em Acesso Aberto Sem Custos, com Andréa Gonçalves, gerente sênior de desenvolvimento de contas da Spring & Nature, a diretoria da Biblioteca Central, BBT, decidiu criar uma nova sessão do evento. Ela será realizada também na terça-feira, dia 18, às 14 horas, no auditório do Departamento de Economia Rural, DER. Vale ressaltar que a sessão anterior da palestra, prevista para as 10 horas, que está com lotação esgotada, foi transferida para o auditório do Departamento de Economia Rural. A partir da próxima segunda-feira, dia 17, os 3 campi da UFV passarão a utilizar um novo sistema para registro dos estágios realizados por seus estudantes no âmbito da própria instituição. A iniciativa da universidade, por meio da Pró-Reitoria de Extensão e Cultura e do Serviço de Estágios, representará um importante avanço na gestão, proporcionando maior formalização dos processos, automação das atividades e organização das informações relacionadas aos registros. Neste primeiro momento, o sistema contemplará exclusivamente os estágios desenvolvidos pelos estudantes da UFV em unidades da própria universidade. O novo sistema funcionará conjuntamente com o antigo até o final do mês de agosto. Já a partir de setembro, o trâmite será exclusivamente pelo novo sistema. Em caso de dúvidas sobre os procedimentos, os interessados poderão entrar em contato através dos e-mails estágio@ufv.br, Campos Viçosa, estágio.ufvflorestal@ufv.br, Campos Florestal, e dxcrp@ufv.br, Campos Rio Paranaíba, ou ainda pelos telefones 31-3612-2021 e 3612-2025. A Liga Acadêmica Newton Paulo Bueno promoverá na próxima terça-feira, dia 18, o 8º Workshop de Economia Comportamental, um evento gratuito aberto a toda a comunidade e com emissão de certificado de participação para os inscritos. O encontro contará com a palestra do economista Adriano Luiz Pereira da Silva Rocha, abordando o tema Eleitor Irracional, Economia Comportamental e o Poder da Persuasão Política. Adriano é graduado e mestre em Ciências Econômicas pela UFV. As inscrições devem ser realizadas por meio de formulário eletrônico. A partir desta segunda-feira, o Programa de Extensão Universidade Aberta à Pessoa Idosa, UNAP, contará com inscrições abertas para as atividades do segundo semestre, que terão início em setembro. As inscrições vão até dia 28 de agosto para pessoas 60+, a quem são oferecidas 16 atividades diferentes. As vagas são limitadas. Além dos tradicionais cursos voltados para educação alimentar e nutricional, saúde cognitiva, idiomas e aprendizado digital, haverá 3 novos com temáticas relacionadas à educação financeira, autoconhecimento, afetos e relacionamentos na maturidade e saúde bucal e longevidade. A maioria das atividades ocorrerá na sede do programa na Casa 6 da Vila Janete. Outras informações e detalhes dos cursos podem ser obtidos pelo e-mail unap@ufv.br, pelo WhatsApp 3612-3002 ou pelo Instagram do programa. E a matéria em destaque de hoje é que o Departamento de Engenharia Elétrica celebra seus 25 anos abrindo oficialmente o programa de pós-graduação. O PPGEE, Programa de Pós-Graduação em Engenharia Elétrica da UFV, foi aberto oficialmente na tarde desta quinta-feira, dia 13. A abertura se deu na cerimônia comemorativa dos 25 anos do Departamento de Engenharia Elétrica, que aconteceu no auditório do Departamento de Tecnologia de Alimentos. Para celebrar a data, houve uma aula magna com o professor Reinaldo Martínez Palhares, da UFMG, que abordou o tema IA, robótica e redes inteligentes na transição energética, trazendo um pouco dos desafios da engenharia elétrica no futuro. O PPGEE teve o mestrado aprovado pela Coordenação de Aperfeiçoamento de Pessoal de Nível Superior, CAPES, em junho de 2025, e já conta com duas turmas que totalizam 20 estudantes e dois deles estrangeiros. Durante a cerimônia, o coordenador do programa, professor Everton Augusto Pereira, lembrou os desafios enfrentados até a concretização da pós-graduação, que começou a ser sonhada há alguns anos, e do apoio recebido pela atual administração da UFV neste sentido. O professor Everton dividiu a mesa oficial da cerimônia com a pró-reitora de ensino, Cristiane Baquim, o diretor do Centro de Ciências Exatas e Tecnológicas, Júlio César de Oliveira, o chefe do Departamento de Engenharia Elétrica, Alexandre Santos Brandão, a coordenadora do curso de Engenharia Elétrica, Kétia Soares Moreira, e a assessora especial da Pró-Reitoria de Pesquisa e Pós-Graduação, Simone Maria Dantas Long. Representando a administração superior, a assessora da PPG, Simone Long, ressaltou que a chegada do mestrado em Engenharia Elétrica não é um fato isolado, mas sim consequência do trabalho realizado pelo departamento. Em suas palavras, ele representa um avanço grande para a pesquisa e a inovação da universidade, que celebra com muito entusiasmo este marco, que vem consolidando a UFV como um polo gerador de ciência e tecnologia na área da engenharia elétrica. Na cerimônia comemorativa dos 25 anos do Departamento de Engenharia Elétrica, seis professores foram homenageados com placas por terem pelo menos 20 anos de atuação no curso de Engenharia Elétrica. São eles a professora Kétia Soares Moreira, o professor Leonardo Bonato Félix, o professor André Gomes Torres, professor Denilson Eduardo Rodrigues, professor José Tarcísio de Rezende e o professor Tarcísio de Assunção Pizziolo. E assim chegamos ao fim do informativo de hoje. Essas e outras matérias você encontra no site da UFV e nas redes sociais. Agradeço pela sua sintonia, desejando que tenha um ótimo dia.
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3: Meio-dia e 34.
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caçador, quem traz no peito o cheiro e a cor de sua terra, a marca de sangue dos seus mortos e a certeza de luta dos seus vivos.

0: passar essa energia bonita que você está dando para nós. Isso é bonito.
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1: Uma e três.
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isso aí, Viçosa e região, está começando mais um Reggae Power, a força do reggae para você, o programa que vai ao ar toda sexta-feira às 13 horas, com reapresentação domingo às 11 horas aqui pela Universitária FM 100,7 de Viçosa, Minas Gerais, com apresentação e produção de Mr. Bulldog. 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Salve, salve, meus amigos, estamos começando mais um Reggae Power e hoje tem muita coisa bacana aí, ó. Vamos começar o programa de hoje com muito reggae raiz, só com clássicos de Bunny Spear, Bunny Wailer e Bob Marley. Depois teremos um bloco dedicado à família Baidun aí, Fauzi Baidun, vocalista da Tribo de Jah e seus filhos. É um legado aí, né, do reggae maranhense, do reggae brasileiro. Teremos também a participação aí do Jenner, DJ Jenner, que vai colocar aí um bloco especial de Ska, ele que é um grande colaborador aqui do nosso programa e também fechando com muito reggae nacional. Então vamos que vamos, começando logo o Reggae Power com um bloco aí BBB, olha só, Burning Spear, Bunny Wailer e Bob Marley. É isso aí, três medalhões, começando com a letra B. Vamos de Burning Spear com o clássico Slavery Days, depois Bunny Wailer com Rastaman e Bob Marley, Is This Love. Reggae Power começando, vamos que vamos.

0: E no primeiro bloco do Reggae Power você ouviu aí Bob Marley com o clássico Is This Love. Antes tivemos Bunny Wailer, ele que foi um dos formadores do The Wailers, a banda que tinha Bob Marley, Peter Tosh e ele, Bunny Wailer. Então você ouviu aí Rastaman na voz de Bunny Wailer e abrindo o bloco o mega, mega clássico Slavery Days, desse que é um dos papas aí do reggae também jamaicano, Burning Spear. Você está ligado no Reggae Power, a força do reggae pra você. E no segundo bloco do Reggae Power vamos dedicar aí a família Beidum. É isso aí, Fauzi Beidum é um dos grandes nomes do reggae maranhense. Ele foi um dos precursores aí na década de 80 ainda, fazendo reggae, compondo reggae. Tem uma história muito bonita, até recomendo aí quem conseguir assistir aí um documentário que se chama Tribo do Reggae, que conta a história do reggae do Maranhão, e Fauzi vai fazendo a narrativa, explicando as coisas aí também, e inclusive com cenas inéditas aí da formação da banda Tribo de Já. Então nesse bloco aí nós vamos ouvir Pedro Baidum, vocalista aí da Tribo de Já, né, assumiu os vocais aí no lugar de Zé Orlando, filho de Fauzi Baidum, que vem dar um salve aqui lançando essa semana a música Sem Fronteiras em espanhol. É isso aí, Pedro Baidum, um grande abraço aí, grande respeito e sucesso aí no seu trabalho também solo. Depois teremos aí o caçulinha João Baidum também, que já tá trilhando os caminhos do reggae com a música Já é Luz. E fechando o bloco, Tribo de Já com ele, Fauzi Baidum, o patriarca aí com a música Pavimentando a Estrada. Então vamos que vamos com o Reggae Power, dedicando um bloco inteirinho à família Baidum. Reggae Power, a força do reggae pra você.
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2: Salve, Massa Regueira, aqui é Pedro Baidum apresentando em primeira mão para o programa Reggae Power do Mr. Bulldog, minha nova música, Sem Fronteiras, reggae em espanhol, na mais alta vibração, simbora!

0: E no segundo bloco do Reggae Power, você acabou de ouvir aí Fauzi Baidum e Tribo de Já com Pavimentando a Estrada. E antes tivemos o caçula de Fauzi, João Baidum, com a música Jai Luz. E lançando música nova aqui, Pedro Baidum, com a música Sem Fronteiras, cantado em espanhol. Ele que tá aí à frente da banda Tribo de Já, junto com seu pai, Fauzi Baidum. Vamos que vamos, Reggae Power trazendo muita informação pra você. E a gente volta já já.
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0: Estamos de volta com o nosso Reggae Power, a força do reggae para você. E agora, dando sequência ao nosso programa, teremos um bloco aí enviado pelo nosso colaborador Jenner, grande Jenner, grande pesquisador do reggae. E hoje ele vem falar um pouquinho do ska. Olha o texto que ele mandou aqui para mim, ó. O ska jazz originou-se na Jamaica no final da década de 50 por meio da fusão dos ritmos caribenhos locais com a sofisticação do jazz e da rhythm and blues americana. No entanto, ele se consolidou como um subgênero musical moderno independente, e a partir da década de 90, com fortes movimentos em cidades como Nova York e Londres. A lendária banda The Skatalites foi a pioneira na fusão do ska com o jazz, que continua ativa até hoje. Outros destaques são o New York Ska Jazz Ensemble, principal nome do gênero, e originado na cidade de Nova York em 1994. E o Jazz Jamaica, fundado pelo baixista Gary Crosby em Londres em 1991, e Tokyo Ska Paradise Orquestra, formado em 84 pelo percussionista Asa Chang no Japão. É isso aí, vamos então curtir o bloco aí dedicado ao Ska Jazz que o Jenner mandou pra nós, abrindo o bloco The Specials com Take 5, depois Jazz Jamaica All Stars com Cantaloupe Island e fechando Rico Rodrigues com Si Cruz. Vamos que vamos, Reggae Power com muito Ska Jazz

E no terceiro bloco do Reggae Power, você curtiu Ska Jazz de Rico Rodrigues com C. Cruz. Antes tivemos Jazz Jamaica All Stars com Cantaloupe Island. E abrindo o bloco, The Specials com Take 5. E com a colaboração de DJ Jenner. Valeu, Jenner! Vamos que vamos com Reggae Power, a força do reggae pra você. Fechando o programa de hoje, no último bloco você vai curtir o reggae nacional aí de Marcelo Falcão, uma releitura da música Eu Amo Você Menina, de Tim Maia. Depois teremos aqui diretamente de Ponte Nova, Arthur Vini. E fechando o bloco, vamos relembrar aí o som do Perifonia, isso aí, um grande grupo formado em Nova Viçosa e teve uma trajetória muito bonita de 14 anos aí, um bloco percussivo com composições próprias como essa, Um Sol, com a participação de Zé Orlando, ex-vocalista da Tribo de Já. Então vamos que vamos curtir o último bloco do Reggae Power com muito reggae nacional.

E no último bloco do Reggae Power, você curtiu aí Perifonia, com a participação de Zé Orlando Pedra Rara, com a música Um Sol. Antes tivemos Arthur Vini, com a música Haverá. E, abrindo o bloco, Marcelo Falcão, Eu Amo Você, Menina. É isso aí, o nosso programa Reggae Power vai chegando ao fim. Espero que vocês tenham curtido o programa de hoje. Lembrando que o nosso programa vai ao ar toda sexta-feira às 13 horas, com reapresentação aos domingos às 11 horas da manhã. Sempre com produção e apresentação de Mr. Bulldog, aqui pela Universitária FM 100,7 de Viçosa, Minas Gerais. É isso aí, um grande abraço e até a semana que vem com mais um Reggae

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6: Duas e três.
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7: É isso mesmo, é Zip Zap na programação. E fica ligado aí que a 100.7 é só sucesso. 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
12: Olá, seja muito bem-vindo a mais um Momento Contábil. É um prazer ter a sua companhia. Seja você que está nos ouvindo no rádio do carro, em casa ou direto da lida do campo. Hoje o nosso papo é fundamental para quem tira o sustento da terra ou possui propriedades fora do perímetro urbano. Vamos conversar sobre o ITR, o Imposto Territorial Rural. Muitas vezes, o produtor rural foca toda a sua energia na safra, no gado ou no clima, e acaba deixando a papelada tributária para a última hora. Mas olha, o ITR não é apenas mais uma guia a ser paga. Ele é um imposto federal que funciona como o IPTU do campo, mas com regras muito específicas que, se bem compreendidas, podem representar uma economia real e evitar dores de cabeça gigantescas com a Receita Federal. Mas afinal, quem é que precisa declarar o ITR? A regra é clara. Se você é proprietário de terra rural, titular do domínio útil, possuidor a qualquer título ou usufrutário, você está no radar deste imposto. Não importa se a terra é produtiva ou não, o fato de ser uma área rural já gera obrigação. A única exceção são os casos de imunidade e isenção, que vamos detalhar daqui a pouco. Agora, vamos para a parte que todo mundo quer saber. Como é feito o cálculo? O ITR não incide sobre tudo que você tem na fazenda. Ele incide sobre o que chamamos de VTN, Valor da Terra Nua. Isso significa que as benfeitorias como casas, currais, cercas, pastagens cultivadas e florestas plantadas não entram na conta. O imposto é sobre o valor do solo bruto. A alíquota que você vai pagar é progressiva. Quanto maior a propriedade e menor o seu grau de utilização, maior será o imposto. Ou seja, o governo usa o ITR para desestimular terras improdutivas. Aqui entra um conceito que você já deve ter ouvido falar, o módulo fiscal. Ele é a unidade de medida expressa em hectares que varia de município para município. Por que ele é importante? porque ele define se sua propriedade é considerada pequena, média ou grande para fins de isenção. Por exemplo, em muitas regiões, se você tem uma pequena gleba rural, que varia de 30 a 100 hectares dependendo da localização, e a explora sozinho ou com sua família, sem ter outro imóvel, você pode estar isento do imposto. Além da isenção para pequenas propriedades, existem benefícios para áreas de preservação. Se você tem áreas de preservação permanentes, as chamadas APPs, ou reserva legal devidamente averbadas e declaradas na ADA, Ato Declaratório Ambiental, junto ao IBAMA, essas áreas podem ser excluídas do imposto. É o governo dando um desconto para quem cuida do meio ambiente, mas atenção, não basta ter a mata, é preciso que a documentação ambiental esteja em dia para garantir o benefício fiscal. E como fica a parte prática das obrigações? Todo ano, geralmente entre agosto e setembro, o produtor deve entregar a Declaração de Imposto sobre a Propriedade Territorial Rural, a DITR. O pagamento pode ser feito via DARF, em cota única ou parcelado, desde que o valor não seja inferior a R$ 100. Perder o prazo gera multa de 1% ao mês sobre o imposto devido, além de impedir a emissão da certidão negativa de débitos, que é exigida para conseguir crédito rural junto aos bancos. Falando em estratégia, como fazer o planejamento fiscal do ITR? O segredo está na precisão das informações. Muitos produtores erram ao declarar o valor da terra nua muito abaixo do mercado para pagar menos imposto. Mas isso pode gerar problemas na hora de vender a terra, aumentando o imposto de renda sobre o ganho de capital. O planejamento consiste em equilibrar um VTN justo com o máximo aproveitamento das áreas de exclusão, como as de preservação, e a comprovação correta do grau de utilização da terra. Se você produz grãos ou cria gado de forma eficiente, sua alíquota cai drasticamente. A organização contábil é a melhor amiga do produtor rural. Guardar notas fiscais de insumos, registro de vacinação de gado e laudos técnicos de produtividade não serve apenas para o controle interno. São essas provas que garantem que você paga o imposto justo, na alíquota correta, para quem produz. Sem a organização, você acaba pagando como se a terra fosse improdutiva e o prejuízo é certo. Para encerrar nosso encontro de hoje, fica um conselho. Não trate o ITR como uma mera formalidade. Ele é uma peça-chave na gestão de sua propriedade. Procure um contador especializado no setor agro. Esse profissional vai te ajudar a cruzar os dados do CAR, Cadastro Ambiental Rural, do ADA e da Declaração de ITR, garantindo que você aproveite todos os benefícios legais e mantenha sua terra produtiva e regularizada. Cuidar da contabilidade de sua fazenda é tão importante quanto cuidar da semente do solo. Com a orientação certa, você protege seu patrimônio e garante o crescimento do seu negócio. Muito obrigado pela sua audiência e até o próximo Momento Contábil.
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0: 12h45.
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2: Três e quatro.
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2: 3:35.

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6: 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Muito bem, é o final de semana, então é programação e a gente está muito recheado aí, porque nós temos aí Dino Fonseca, nós temos o Boteco do Devan e também nós temos Festa do Doce de Leite lá nas quatro pilastras. Vão ser distribuídos aí toneladas de doce de leite. É bater o recorde de produção de doce de leite pelo Guinness Book e também a UFV comemorando os 100 anos. Então acontece o UFV Fest 100, evento no gramado das quatro pilastras, que contará com 7 shows gratuitos à população, além de outras ações voltadas para as crianças, recreação e lazer. Então tá tudo escrito no jornal Folha da Mata e a programação completa, você pode ver tudo que vai acontecer neste sábado, começando às 8 horas da manhã, e no domingo também tem programação, muita música boa. É a oportunidade da gente assistir também a Carla Seno, que vai estar tocando no sábado, e a nossa Aline Calisto, que começou aqui em Viçosa sua carreira musical como cantora e hoje faz parte do universo da música popular brasileira. Bem, tá aí, a gente já na programação do sábado e domingo também conta que em Ponte Nova tem encontro de motociclistas na sexta e no sábado. Domingo é só um fechamento pela manhã. E acontecendo aí no motociclismo off-road, uma programação sensacional. Fala aí, Montanha.
7: Beleza, Xim, mais uma vez agradecer você pelo suporte aí, de estar divulgando os eventos. Domingão é Canaã. Canaã, nós estamos esperando lá mais de 1000 motos, com o desafio. Vai ser um evento maravilhoso, um evento familiar, com pula-pula para criançada, um evento muito top. E assim, é o evento que vai ficar marcado aqui na região. Próximo domingo, nós já estamos aqui em Canaã. E no próximo aí é Brás Pires. Aí Brás Pires, nós estamos com a festa aí na sexta-feira, Gustavo Lima, no sábado o Dino Fonseca, no domingo Eduardo Costa, sorteio de 4 motos, CRF 0 quilômetros, um Jeep, e aí a galera vai chegando, nós estamos esperando lá 1.500 motos.
6: É, Brás Pires então fazendo uma super festa ainda em agosto, final de agosto.
7: Isso, final de agosto, aí 21, 22 e 23 de agosto, e agora no dia 18, aí 16º encontro também em Cidade Canaã. Então agora os eventos de agosto são os eventos tops, todo mundo convidado para estar junto aí com o Montanha e claro com você que faz essa reportagem maravilhosa. Um forte abraço, meu amigo.
6: É o motociclismo colorindo aí o cenário das festas em Minas Gerais. É isso mesmo, gente. Então tá aí. E não esquecendo que tem então, além disso tudo aí que tá acontecendo, no domingo o Forró do Paulo também manda ver com uma grande atração. Não perde, não. É show de bola o Forró do Paulo lá em Cajuri. Eu vou ficando por aqui. Um bye bye pra você.
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10: 4:37

0: que aconteceu na última vez que os dois se encontraram em Libertadores. Não foi uma situação muito agradável para o Flamengo. Porém, esse ano vem com uma proposta diferente e os dois clubes se encontram em situações diferentes. O Flamengo vem disputando de maneira direta ali o Brasileirão, então ele acaba tendo que ter um foco dividido, mas a gente sabe que não vão abrir mão da Libertadores. Já por outro lado, o jogo de volta é no Rio. A gente sabe como é que é a recepção da torcida do Flamengo, a torcida organizada principalmente, é considerada uma das mais problemáticas do Brasil. Em questão de agressividade, perde a linha, não é aquela questão da torcida organizada que faz jus, né, a esse tipo. É uma torcida organizada desorganizada, na realidade. E não vai ser uma recepção tranquila nem para a torcida do Cruzeiro, nem para os jogadores do Cruzeiro, que aumenta ainda mais essa pressão de jogar fora de casa.
1: Bom, e ver esse jogo é muito bom quando você não torce para nenhum dos times, né? Que você assiste numa tranquilidade. Mas falando do jogo, eu já esperava que fosse ser um jogo muito puxado. Muito puxado para os dois lados, porque o elenco que o Flamengo tem é um elenco incrível, né? E o Cruzeiro já estava com dois desfalques, né? Ele estava sem o Fagner e também estava sem quem? Agora esqueci, me fugiu o nome aqui. Lucas Romero, isso aí. Então, o Cruzeiro já estava com dois desfalques que realmente fazem muito nesse time do Cruzeiro agora, né? E vai ficar com mais um daqui a pouco. Então, eu já sabia que eles iam jogar com uma garra inexplicável. E para mim foi um jogo muito competitivo e foi literalmente um jogo de dois times brasileiros na Libertadores. É garra para os dois lados e os dois queriam ganhar aquele jogo. Ainda mais a gente vê com aquele gol do Arroyo, né, gente? Que foi uma pintura aquilo lá, né? É verdade. É uma coisa. Com certeza. Com certeza, uma ajuda do goleiro. Mas eu olho pro Flamengo hoje, para mim, eu acho que o Flamengo ele começou aquele jogo de uma forma que eu não esperava. Porque o Flamengo ele queria colocar pressão no Cruzeiro. A saída de bola era toda pressionada pelo Flamengo, porque eles queriam jogar atrás do zagueiro. Então, talvez as escolhas que o técnico fez, e não talvez ter trago o Lucas Paquetá de primeira, fez o Flamengo sair atrás do placar. Mas foi um jogo incrível, o Flamengo jogou bem, o Cruzeiro conseguiu jogar bem e vai ser decidido no Rio de Janeiro.
0: É uma situação complicada essa decisão mesmo. Falando em desfalque, a gente volta, né, para essa questão do Paquetá, que me pegou muito ele ter começado no banco, mas ele estava voltando de lesão. Mas foi um jogador completamente decisivo, conseguiu buscar o empate para o Flamengo. Flamengo que entregou uma proposta de jogo totalmente diferente no primeiro e no segundo tempo. No primeiro tempo, não deixava o Cruzeiro respirar muito tempo com a bola, porém, ficava muito aberto a contra-ataque. Você querer subir o tempo todo para ataque contra uma equipe do Cruzeiro que tem uma resposta rápida pelas laterais, sendo que o Flamengo estava jogando com Emerson Royal e estava jogando com Alexandro como lateral, que não são laterais de boa recomposição, tendo Ayrton Lucas, queria realmente, não gosto do Ayrton Lucas, mas queria fazer esse estilo de jogo, começa com um jogador mais rápido. Porém, volta para o segundo tempo, uma posse de bola mais trabalhada, menos foco na pressão. Tanto que no primeiro tempo o Cruzeiro terminou com 35% de posse de bola e no final do jogo ficou 50-50. E foi assim que o Flamengo conseguiu tirar o empate. Agora realmente a decisão vai ser no Rio, a gente já sabe que o histórico é totalmente diferente lá e vamos aguardar para ver.
1: Talvez então, a gente possa chamar até a atenção também para o goleiro Otávio do Cruzeiro, que jogou muito aquele jogo. Com certeza, porque o Flamengo, ele chega a finalizar, porque a gente tem um Bruno Henrique. O Bruno Henrique é perigosíssimo. E o Otávio consegue segurar o Cruzeiro ali naquele primeiro tempo, que fez milagres, né?
2: Caio Jorge
3: algumas...
2: também.
3: Cajota também. O Caio Jorge costuma aparecer em jogos grandes, pelo menos.
2: Mas,
3: né?
2: Sumiu ontem.
3: Em clássicos, está sempre aí marcando nos principais rivais. Mas eu acho o Matheus Pereira sumido demais nesse tipo de jogo, cara. Por exemplo, ele teve uma bola importante no jogo que ele podia ter tentado a finalização. Prefiro simular um lance de pênalti. E assim, não é troco de quê, sabe? É mais fácil, é melhor você ganhar o jogo e meter gol, velho. Então, é o tipo de situação que eu acho um pouco complicada ali. Acho também que o Lucas Romero não está à disposição desse jogo, ele precisa do desfalque. Foi uma falta muito sentida pelo Cruzeiro também desse tipo de lance, né? De marcação ali no meio campo, porque foi justamente o setor que o Flamengo começou a dominar depois que o Paquetá começou a entrar na partida, né? Até que ele faz o gol. Então eu acho que tudo isso desenha assim, um grande jogo que a gente viu, e a gente vai conseguir ver aqui e ali como é que são as nuances da partida, né? Então, tanto é que foi empatado, eu acho que foi um resultado justo, mas aí no jogo da volta, cara, o bicho vai pegar, né?
1: Com certeza. Porque quando eu olho pro jogo do Cruzeiro, principalmente por conta dos desfalques dele, eu acho que o William conseguiu se mandar muito bem. Porque o Fagner, querendo ou não, é uma peça muito fundamental para a defesa do Cruzeiro. Ele consegue fazer, por ele ser veterano e ter uma experiência maior, ele consegue trazer pro Cruzeiro uma segurança. Mas quando ele tá fora, a gente tá sem, por exemplo, o Romero também, talvez o Cruzeiro entre um pouco mais com medo de enfrentar o Flamengo, porque o Flamengo é o Flamengo, mas achei que o William conseguiu mandar bem também na defesa. E por isso que eu acho que os dois times jogaram muito bem e o empate foi merecido, querendo ou não.
3: Sim,

0: Pessoal, só avisando aqui um bocadinho pra vocês que a parte da frequência do site da rádio tá com problema. A gente teve uma operação que tava consertando coisa aqui e acabou tendo cabo cortado não só da rádio universitária, quanto da própria UFV também. Então, no aplicativo, o áudio, a qualidade vai estar melhor do que no site, por enquanto, até consertarem os cabos, até consertarem o sinal da rádio. Só passando para avisar, porque muita gente vai acabar percebendo essa falta de qualidade, a falta de som, às vezes vai ter corte no áudio, sim. Então, só passando para avisar mesmo que daqui a pouquinho, daqui uma semaninha, mais ou menos, já vai estar tudo normal pelo site da Fratev.
1: Agora vamos passar para o outro lado de BH, né? O lado alvinegro.

0: marcado pelo argentino Tomás Coelho. Lei do ex, hein, pessoal? Não pode faltar. Aos 28 minutos da segunda etapa. Com isso, o Atlético buscou uma ótima vitória, uma ótima vantagem para o jogo de volta lá em BH. Jogo que acontece na semana que vem. Antônio Arthur, dá para dizer que agora o Galo é favoritaço para classificar?
1: Cara, favoritaço é uma palavra forte, porque o Bragantino pressionou o Galo o jogo inteiro. O jogo inteiro. Às vezes as estatísticas não mentem. Você ter um total de 12 chutes contra 5, 4 chutes no gol, e o Galo sem nenhum chute no gol, porque a gente sabe que o gol solitário, né? Não foi lá essas coisas. E mesmo assim o Galo consegue sair com esse 1-0 fora de casa, agora volta para BH só precisando segurar o placar, porém o Bragantino vem pressionando muito mais em jogo, muito mais em posse de bola, muito mais ao gol e pode acabar tirando essa diferença no jogo mesmo fora de casa.
2: Esse jogo do Galo me lembra uma fala do capitão Albert, né, quando ele foi campeão olímpico, ele comenta no Sport TV hoje, ele fala que às vezes a gente tem que saber ganhar sem jogar bem, né? O Galo teve a sorte de acontecer esse erro com o Cleiton, né, e aconteceu o gol, mas jogo é jogo, né? Eu acredito muito que em competições sul-americanas, principalmente a sul-americana, que é uma caixinha de surpresa, que tudo pode acontecer, talvez o Galo possa vir mais forte, ou o Bragantino possa vir com mais vontade para ganhar. Mas é o que aconteceu no jogo. O Bragantino foi melhor, merecia até mesmo um golzinho, só que não aconteceu. Realmente o Galo conseguiu a vitória, beleza, mas agora tem que lutar mais no próximo jogo para realmente merecer uma classificação.
0: E uma coisa que eu queria destacar aqui também, a boa fase do Atlético. São 11 jogos em sequência agora, com apenas uma derrota e 2 empates. 8 vitórias nessa sequência. Então, assim, eu acho que o Atlético não joga tudo que pode ainda. Acho que tem condição de jogar bem melhor. Realmente o jogo já não deixa isso bem claro. Mas, assim, eu acho que a gente também tem que considerar o bom momento do Barba agora no Atlético, né? Começou sofrendo bastante ali, vice-campeonato mineiro pro Cruzeiro, início de vice-brasileirão, tá aí conseguindo retomar, de certa forma, uma boa campanha pelo Galo, né? Mas, sim, o time tem que jogar melhor mesmo na jogo da volta pra poder conseguir levar esse resultado aí. Se for depender sempre do Everson, cara, uma hora pode falhar e aí as coisas vão dar muito ruim, né?
1: Não, e é bom ver que o Atlético, por mais que as peças principais, como Lianco, não tenham demonstrado tanto o futebol que sempre apresentou, você vê que quando o Lianco lesiona, entra o Vitor Hugo auxilia na defesa muito bem. É um jogador que garante também, claro, nada vai superar a partida do Everson, né, nesse jogo, porém é um jogador que ajuda a segurar esse placar, ajuda a segurar esse 1-0 no segundo tempo. E vê que, por mais que a equipe não tenha desempenhado tudo que pode. Jogo é jogo, sul-americana, como o Antônio disse, tudo pode acontecer. E ver um time com menos de 40% de posse de bola conseguir sair com a vitória na frente, fora de casa, é só lá que a gente vai conseguir assistir isso mesmo.
0: Esse favoritismo, mesmo sendo um clube maior, tendo mais tradição, eu não acreditava muito. Mas agora com essa vitória, cara, acho que com a força da Arena MRV, o Atlético tem tudo para buscar essa classificação aí. E até talvez vencer o jogo de volta também.
2: Eu concordo muito com você. Também acreditava que o Bragantino poderia sair com a vitória, né, dali. Porque eu vejo o Bragantino como um time muito copeiro. Eu acho que quando ele chega num momento decisivo, às vezes, o Bragantino consegue desempenhar o futebol que precisa, faz aquele gol, consegue segurar uma vitória, consegue conseguir classificações, né? A gente viu o Bragantino, por exemplo, em pré-Libertadores jogando bem, né? A própria pré-Libertadores, que o Botafogo foi campeão, o Botafogo eliminou, mas o Bragantino deu trabalho. Então, eu vejo o time, né, de Bragança como um time muito copeiro que tem capacidade de conseguir uma classificação. Então, o próximo jogo que o Galo fará, né, na Arena MRV, ele vai contar sim com a torcida, porque precisa dessa atmosfera, porque tem que se impor. O Galo tem peça e precisa demonstrar o futebol que ele tem, só não demonstra.
0: Concordo totalmente. Inclusive, quem estava numa boa fase recente também é o Bernardo, né? Gostou para poder engrenar, então pode ajudar bastante o Galo nessa empreitada aí, né? O Bragantino, inclusive, você foi falando aí da que consegue demonstrar nas partidas, Braga vice-campeão da Sul-Americana de 2021 com o Atlético Paranaense, outro confronto caseiro aí que a gente teve em finais continentais. Então, o projeto do Braga, por mais que não tenha título, ele é muito bem consolidado para mim. Teve aí a sua maior dificuldade brigando para não cair no ano passado, se eu não estou enganado, retrasado, não lembro direito. Mas, assim, de longe, o clube está bem estruturado, está bem administrado, tem conseguido se manter firme na primeira divisão, coisa que eu não botava tanta fé logo de cara que eles subiram, porque, por mais que seja um clube que tem um aporte muito grande de uma multinacional, né, aí das bebidas, para quem gosta de ficar alegre à noite, só tomar um amiguinho aqui do Bragantino. E, cara, eu tenho me surpreendido bastante, tem conseguido também potencializar muitos jovens jogadores, né, que é parte do projeto do clube, e isso eu acho muito interessante. Inclusive, quem fez o gol da partida, ex-jogador do Bragantino aí, que jogou lá pouco antes de migrar pro Galo, né?
1: Não, é bom que os jogadores também deveriam estar consumindo o produto, né? Porque nos últimos 5 jogos, desde a volta da pausa FIFA, o Bragantino só conseguiu uma vitória, tendo 2 empates, sendo eles empates no Brasileirão, no próprio Brasileirão e na Sul-Americana, no jogo de ida. E 2 derrotas pesadas, né? Uma para o Corinthians no próprio Brasileirão e agora uma para o Galo no jogo de ida. Isso aperta muito a situação, o Bragantino volta de uma pausa com a fase muito abaixo do esperado. Claro, é um time copeiro, é um time que vem se mostrando cada vez mais forte nas competições fora do Brasil, porém, não vive de uma boa fase desde a volta da Copa do Mundo.
0: Só venceu o Sporting Cristal, que obviamente é amistoso, né? Por causa do Atlético Paranaense aqui, mas ganhou o Sporting Cristal, que é um time

0: gente vai para um rápido intervalo, são 5 horas pela de Brasília aí, e na área vai dar uma pausa aqui rapidinho, na volta a gente vai falar bastante sobre os outros confrontos da Libertadores e da Sul-Americana, beleza? Não sai daí, continue sintonizado na Rádio Universitária que nós voltamos já.
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4: Olá, seja muito bem-vindo a mais um Momento Contábil. É um prazer ter a sua companhia para desbravarmos juntos o universo dos números, dos impostos e, principalmente, da gestão do seu negócio. Se você vende produtos no Mercado Livre, na Amazon, na Shopee ou se presta serviço através de aplicativos como iFood ou Uber, o assunto de hoje é vital para a saúde do seu bolso e para a continuidade da sua operação. Com o avanço da reforma tributária, um termo começou a ganhar holofotes e a tirar o sono de muitos empreendedores digitais. É o chamado split payment, ou em bom português, a divisão de pagamento. Mas não se assuste com o nome em inglês. A gente vai conversar hoje sobre como essa tecnologia vai mudar a forma como o imposto sai de sua venda e vai direto para o governo, sem nem passar pela sua conta bancária. Vamos entender como isso funciona na prática? Imagine que você vendeu uma camiseta por R$ 100 em um marketplace. No modelo tradicional, esse dinheiro entrava na conta da plataforma ou na sua conta bancária. E depois de um mês, você calculava o imposto e pagava a guia para o governo. O problema, na visão do fisco, é que entre a venda e o pagamento do imposto, muita coisa podia acontecer. O dinheiro sumia, a empresa fechava, ou o empreendedor simplesmente esquecia de pagar. O split payment foi criado para acabar com esse atraso. Ele é uma ferramenta tecnológica que faz a divisão do dinheiro no exato momento da transação. Quando o cliente passa o cartão ou paga o Pix, o sistema já identifica. X reais são do vendedor, Y reais são a comissão da plataforma e Z reais são o imposto, IBS e CBS. O valor do imposto é desviado automaticamente para o cofre do governo. É a chamada arrecadação em tempo real. Para quem vende online, a operação parece simples, mas a engenharia contábil por trás é bastante robusta. Vamos usar o exemplo de um lojista em um grande marketplace. O consumidor final compra um produto, por exemplo, por R$ 1.000. O sistema de pagamento, ou checkout, identifica as alíquotas da reforma tributária. Suponhamos uma alíquota somada de 25%. R$ 250 vão direto para a conta do governo. Os R$ 750 restantes são divididos entre a comissão da plataforma e o saldo líquido do vendedor. Isso muda drasticamente o fluxo de caixa. Antes, o vendedor tinha o valor bruto na mão por alguns dias. Agora, ele só recebe o valor líquido de impostos. Para as plataformas digitais, o desafio ainda é maior, pois elas se tornam responsáveis por garantir essa divisão sem que haja algum tipo de erro, sob pena de sanção pesada. Aqui entra o papel fundamental da contabilidade. Com split payment, o registro contábil não pode mais ser feito apenas por cima. É preciso uma rastreabilidade total. Cada venda gera um crédito tributário automaticamente. Se você comprou matéria-prima e já pagou o imposto nela, esse crédito precisa ser compensado com o que foi retido no split payment. As obrigações fiscais mudam de foco. O foco deixa de ser gerar uma guia de pagamento e passa a ser conferir se o sistema reteve corretamente. Se o sistema do marketplace calcular o imposto errado e reter a mais, o seu lucro vai embora. Se reter a menos, você pode ficar em dívida com a Receita Federal sem nem saber. A documentação fiscal, ou seja, as notas fiscais eletrônicas, precisam estar perfeitamente integradas ao sistema de pagamentos. Não são só os vendedores de produtos que entram nessa. Se você é um motorista de aplicativo ou entrega comida, o split payment também alcança sua prestação de serviço. O ISS, que agora vira parte do IBS, será retido na fonte. Isso traz uma formalização forçada para o setor, o que é bom para a transparência, mas exige que o profissional autônomo ou a pequena empresa de serviços tenha um controle muito rígido sobre suas taxas e recebíveis. O split payment não é um novo imposto, mas uma nova forma de cobrar os impostos, IBS e CBS, trazidos pela reforma tributária. O valor final da carga tributária depende de sua categoria, mas a forma de pagamento será imediata. O maior desafio é a tecnologia. Pequenos e-commerces, que utilizam plataformas próprias, precisarão utilizar seus gateways de pagamentos para suportar essa divisão. Por outro lado, a grande oportunidade é a redução de burocracia no final do mês. Se o imposto já foi pago no ato da venda, o empreendedor gasta menos tempo gerando boletos e mais tempo focado em vender. Além disso, o split payment ajuda a combater a concorrência desleal. Aquele vendedor que não pagava impostos e conseguia preços muito baixos, agora terá o imposto retido automaticamente, igualando o campo do jogo para quem sempre trabalhou de forma correta. O split payment é o futuro batendo na porta. Para quem vende em marketplaces ou plataformas digitais, a regra de ouro agora é organização. Você precisa saber exatamente qual é a sua margem de lucro, já descontando a retenção automática. Não deixe para entender isso quando o dinheiro cair menor na sua conta. Procure seu contador de confiança, revise suas configurações de pagamento nas plataformas e certifique-se de que sua emissão de nota fiscal está sincronizada com seu recebimento. A reforma tributária traz mudanças profundas, mas quem se prepara não apenas sobrevive, como prospera. Obrigado pela sua audiência. Continue acompanhando nossas pílulas de conhecimento para manter o seu negócio sempre nos trilhos da legalidade e do lucro. Sucesso nas vendas e até o próximo Momento Contábil.
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5: 6h39.
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7: Olá, amigos e ouvintes da Rádio Universitária FM. Está de volta o FV Informa, com as principais notícias da Universidade Federal de Viçosa. 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Está no ar mais uma edição do nosso informativo. Eu sou João Vicente, é um prazer enorme estar em sua ótima companhia. 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Neste sábado e domingo tem UFV Fest 100 na Praça das Quatro Pilastras. Cap Coluni conquista segundo lugar entre escolas públicas de Minas Gerais no IDEB. Associação Atlética Acadêmica das Humanas seleciona estudantes para diretorias. BBT realiza nova sessão da palestra Publicação Científica em Acesso Aberto Sem Custos. UFV implanta novo sistema para registro de estágios internos nos três campi. Oitavo workshop de economia comportamental discute influência da persuasão nas decisões políticas. Programa de extensão universitária aberta à pessoa idosa abre inscrições de atividades para o público 60+. Em destaque, hoje temos o Departamento de Engenharia Elétrica celebrando 25 anos e abrindo oficialmente seu programa de pós-graduação. A Praça das Quatro Pilastras receberá neste final de semana o UFV Fest 100. Serão dois dias, sábado e domingo, de muita música com apresentações de artistas mineiros e também da banda paulista de forró Fala Mansa, que conta com mais de 25 anos de carreira. Os shows serão gratuitos e, além deles, a população de Viçosa e região contará também com o espaço gastronômico e de muitas atividades de lazer para adultos e crianças. Tudo isso para comemorar, junto com a cidade, o centenário da UFV, que será celebrado no próximo dia 28. Confira o que está programado para o evento de amanhã, sábado, 15 de agosto. A partir das 8 horas, atividades de recreação e de lazer. Às 10 horas, atividades para crianças com projeto de iniciação multiesportiva com bola, pinball e distribuição gratuita de pipoca até meio-dia. Às 4 horas da tarde, show com o cantor Matheus Mulato. Às 18 horas, show com a cantora Carla Seno. E às 8 horas da noite, show com a cantora Aline Calisto. Já no domingo, a partir das 8 horas da manhã, recreação e lazer. Às 10 horas, atividades para crianças com projeto de iniciação multiesportiva com bola, pinball e distribuição gratuita de pipoca até meio-dia. Às 2 horas da tarde, tem música com Sonic Duo. Às 16 horas, tem a banda Deliciar. Às 18 horas, a cantora Bia Dias. E às 8 horas da noite, fechando a programação, a super banda de forró, conhecida nacional e internacionalmente, Fala Mansa. 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O Colégio de Aplicação da UFV, Cap Coluni, foi confirmado como a segunda melhor escola pública de ensino médio de Minas Gerais, de acordo com o Índice de Desenvolvimento da Educação Básica, IDEB, indicador oficial utilizado para acompanhar a qualidade da educação no país. O índice é calculado com base em dois componentes: o desempenho dos estudantes no Sistema de Avaliação da Educação Básica e as taxas de aprovação obtidas pelo Censo Escolar. Assim, o IDEB relaciona dois aspectos fundamentais da trajetória escolar: o aprendizado e o fluxo dos estudantes. Segundo a diretora do Cap Coluni, Alessandra Tostes, as avaliações do SAEB são aplicadas a alunos de etapas específicas da educação básica e verificam o desempenho em áreas como língua portuguesa e matemática, enquanto o Censo Escolar fornece os dados de aprovação. Nesta edição, o Cap Coluni alcançou a nota 7,4 no IDEB, ficando atrás apenas da Escola Preparatória de Cadetes do Ar, EPICAR, instituição militar da Força Aérea Brasileira, sediada em Barbacena, Minas Gerais. Em julho, o Capo Colune já havia conquistado o título de melhor escola pública do Brasil pela 19ª vez, tendo como critério as provas do Exame Nacional do Ensino Médio, Enem, em 2025. A Associação Atlética Acadêmica das Humanas, UFV, está com processo seletivo aberto para novos integrantes de seu corpo executivo. Há vagas para a Secretaria-Geral, Comunicação e Marketing, Gestão de Pessoas, Esportes, Torcida e Bateria, Financeiro e Eventos. Podem participar estudantes dos cursos de Ciências Sociais, Comunicação Social, Dança, Educação Infantil, Geografia, História, Letras, Licenciatura em Educação do Campo, Pedagogia e Serviço Social. As inscrições vão até 21 de agosto e o processo seletivo ocorrerá em 3 etapas. O link para inscrições pode ser acessado no edital do processo seletivo, que está disponível no Instagram da Atlética. Devido ao grande número de inscrições para a participação na palestra Como Publicar Artigos em Acesso Aberto Sem Custos, com Andréa Gonçalves, gerente sênior de desenvolvimento de contas da Springer Nature, a diretoria da Biblioteca Central, BBT, decidiu criar uma nova sessão do evento. Ela será realizada também na terça-feira, dia 18, às 14 horas, no auditório do Departamento de Economia Rural, DER. Vale ressaltar que a sessão anterior da palestra, prevista para as 10 horas, que está com lotação esgotada, foi transferida para o auditório do Departamento de Economia Rural. A partir da próxima segunda-feira, dia 17, os 3 campi da UFV passarão a utilizar um novo sistema para registro dos estágios realizados por seus estudantes no âmbito da própria instituição. A iniciativa da universidade, por meio da Pró-Reitoria de Extensão e Cultura e do Serviço de Estágios, representará um importante avanço na gestão, proporcionando maior formalização dos processos, automação das atividades e organização das informações relacionadas aos registros. Neste primeiro momento, o sistema contemplará exclusivamente os estágios desenvolvidos pelos estudantes da UFV em unidades da própria universidade. O novo sistema funcionará conjuntamente com o antigo até o final do mês de agosto. Já a partir de setembro, o trâmite será exclusivamente pelo novo sistema. Em caso de dúvidas sobre os procedimentos, os interessados poderão entrar em contato através dos e-mails estágio@ufv.br, Campos Viçosa, estágio.ufvflorestal@ufv.br, Campos Florestal, e dxccrp@ufv.br, Campos Rio Paranaíba, ou ainda pelos telefones 31-3612-2021 e 3612-2025. A Liga Acadêmica Newton Paulo Bueno promoverá na próxima terça-feira, dia 18, o 8º Workshop de Economia Comportamental, um evento gratuito aberto a toda a comunidade e com emissão de certificado de participação para os inscritos. O encontro contará com a palestra do economista Adriano Luiz Pereira da Silva Rocha, abordando o tema Eleitor Irracional, Economia Comportamental e o Poder da Persuasão Política. Adriano é graduado e mestre em Ciências Econômicas pela UFV. As inscrições devem ser realizadas por meio de formulário eletrônico. A partir desta segunda-feira, o Programa de Extensão Universidade Aberta à Pessoa Idosa, UNAP, contará com inscrições abertas para as atividades do segundo semestre, que terão início em setembro. As inscrições vão até dia 28 de agosto para pessoas 60+, a quem são oferecidas 16 atividades diferentes. As vagas são limitadas. Além dos tradicionais cursos voltados para a educação alimentar e nutricional, saúde cognitiva, idiomas e aprendizado digital, haverá 3 novos com temáticas relacionadas à educação financeira, autoconhecimento, afetos e relacionamentos na maturidade e saúde bucal e longevidade. A maioria das atividades ocorrerá na sede do programa na Casa 6 da Vila Gianete. Outras informações e detalhes dos cursos podem ser obtidos pelo e-mail unap@ufv.br, pelo WhatsApp 3612-3002 ou pelo Instagram do programa. E a matéria em destaque de hoje é que o Departamento de Engenharia Elétrica celebra seus 25 anos abrindo oficialmente o programa de pós-graduação. O PPGEE, Programa de Pós-Graduação em Engenharia Elétrica da UFV, foi aberto oficialmente na tarde desta quinta-feira, dia 13. A abertura se deu na cerimônia comemorativa dos 25 anos do Departamento de Engenharia Elétrica, que aconteceu no auditório do Departamento de Tecnologia de Alimentos. Para celebrar a data, houve uma aula magna com o professor Reinaldo Martínez Palhares, da UFMG, que abordou o tema IA, robótica e redes inteligentes na transição energética, trazendo um pouco dos desafios da engenharia elétrica no futuro. O PPGEE teve o mestrado aprovado pela Coordenação de Aperfeiçoamento de Pessoal de Nível Superior, CAPES, em junho de 2025, e já conta com duas turmas que totalizam 20 estudantes e dois deles estrangeiros. Durante a cerimônia, o coordenador do programa, professor Everton Augusto Pereira, lembrou os desafios enfrentados até a concretização da pós-graduação, que começou a ser sonhada há alguns anos, e do apoio recebido pela atual administração da UFV neste sentido. O professor Everton dividiu a mesa oficial da cerimônia com a pró-reitora de ensino, Cristiane Baquim, o diretor do Centro de Ciências Exatas e Tecnológicas, Júlio César de Oliveira, o chefe do Departamento de Engenharia Elétrica, Alexandre Santos Brandão, a coordenadora do curso de Engenharia Elétrica, Kétia Soares Moreira, e a assessora especial da Pró-Reitoria de Pesquisa e Pós-Graduação, Simone Maria Dantas Long. Representando a administração superior, a assessora da PPG, Simone Long, ressaltou que a chegada do mestrado em Engenharia Elétrica não é um fato isolado, mas sim consequência do trabalho realizado pelo departamento. Em suas palavras, ele representa um avanço grande para a pesquisa e a inovação da universidade, que celebra com muito entusiasmo este marco, que vem consolidando a UFV como um polo gerador de ciência e tecnologia na área da engenharia elétrica. Na cerimônia comemorativa dos 25 anos do Departamento de Engenharia Elétrica, seis professores foram homenageados com placas por terem pelo menos 20 anos de atuação no curso de Engenharia Elétrica. São eles a professora Kétia Soares Moreira, o professor Leonardo Bonato Félix, o professor André Gomes Torres, professor Denilson Eduardo Rodrigues, professor José Tarcísio de Rezende e o professor Tarcísio de Assunção Pizziolo. E assim chegamos ao fim do informativo de hoje. Essas e outras matérias você encontra no site da UFV e nas redes sociais. Agradeço pela sua sintonia, desejando que tenha um ótimo dia.
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Estado brasileiro dizendo isso. E a terceira coisa, qual é? É aquela que também machuca muito o consumidor. É quando se diz, apostar não é investimento.

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que a reforma tributária não mudou apenas o nome dos tributos para CBS e IBS. Ela mudou a forma como a gente conversa com o fisco. Imagine que você tem uma loja e vende centenas de itens. Como é que o governo sabe exatamente quanto cobrar de impostos sobre uma garrafa de água mineral e quanto cobrar sobre um refrigerante? A resposta está na classificação tributária. E é aqui que o C-Class Trib entra em cena como um grande protagonista dessa nova era contábil. Para a gente começar do jeito certo, vamos definir. O C-Class Trib é como se fosse o RG tributário de cada mercadoria ou serviço. Antigamente, a gente se baseava muito no NCM, Nomenclatura Comum do Mercosul, para definir o imposto. O problema é que o NCM descreve o que o produto é, por exemplo, se ele é uma camisa de algodão. Mas nem sempre ele dizia, com clareza, como aquele produto deveria ser tributado no novo sistema de IVA dual. O C-Class Trib veio para resolver isso. Ele é uma tabela unificada que vincula o produto diretamente à sua alíquota de CBS, que é o tributo federal, e IBS, que é o tributo estadual e municipal. Sem ele, o sistema de split payment, que é aquela divisão automática do imposto no momento do pagamento que já contamos aqui no programa, simplesmente não funciona. Se o código estiver errado, o cálculo sai errado. E o problema sobra para quem? Para o empresário e para o contador. A grande diferença que você precisa entender é que a classificação do produto é uma coisa, e a classificação tributária é outra. Vamos a um exemplo prático para facilitar. Imagine dois produtos eletrônicos, um tablet e um leitor de livros digitais. Fisicamente, eles são parecidos, mas tributariamente, o leitor de livros pode ter uma imunidade ou alíquota zero, por ser considerado livro, enquanto o tablet paga uma alíquota cheia efetiva. Outro exemplo clássico da reforma é o imposto seletivo, o famoso imposto do pecado. Se você vende água mineral, o C-Class Trib vai indicar uma tributação padrão ou reduzida. Mas se você vende uma bebida açucarada, o código será diferente para sinalizar que ali deve incidir o imposto seletivo. Percebe a responsabilidade? Se você cadastrar o refrigerante com o código de água, você está sonegando imposto sem saber. Se cadastrar a água com o código do refrigerante, está jogando dinheiro fora, pagando mais impostos. Onde é que esse código aparece? Em todo lugar. Ele deve estar configurado no sistema de gestão, o ERP, e vai sair impresso em cada nota fiscal eletrônica que sua empresa emitir. É através desse código que os bancos e as operadoras de cartão de crédito sabem quanto devem reter de imposto no ato da venda. Os erros mais comuns que temos visto nos escritórios de contabilidade são uso de códigos genéricos, tentar classificar tudo em um código outros para ganhar tempo. Isso é um convite para fiscalização eletrônica imediata. Outro erro é a confusão entre mercadorias e serviços. Na reforma, a linha entre produtos e serviços fica muito tênue, mas o C-Class Trib exige uma precisão. O terceiro erro mais comum é a falta de atualização. As tabelas do governo mudam. Usar um código que foi extinto ou alterado trava a emissão da sua nota fiscal. E atenção! O erro na classificação pode gerar multas que variam de 1% a 5% do valor da operação, além da perda de créditos tributários que sua empresa poderia recuperar. Amigo empresário, a mensagem de hoje é clara. A contabilidade moderna não aceita mais o famoso eu acho. O C-Class Trib exige que você comece profundamente uma mudança no ato de vender. Não deixe para revisar seu cadastro de produtos apenas na hora de fechar o mês. Isso deve ser um processo contínuo. Minha recomendação para você hoje é: reúna sua equipe de compras e de vendas, sente com seu contador e faça um pente fino no seu cadastro. Verifique se cada item está com o C-Class Trib correto. Lembre-se que a rastreabilidade é total. O fisco sabe o que você comprou e vai cruzar com o que você está vendendo. Está em conformidade, não é apenas evitar multas. É garantir que sua empresa tenha saúde financeira para crescer com segurança nesse novo cenário de reforma tributária. Informação correta é o melhor investimento que você pode fazer pelo seu negócio. Use a contabilidade a seu favor e transforme esses códigos
em estratégia de crescimento. Muito obrigado pela

0: a sua audiência, um grande abraço e até o próximo Momento Contábil.
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2: Oito e sete. 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